Oh, Senhora Aparecida, que por Deus foi escolhida a padroeira do Brasil. Em todos os lares é adorada, entre as folhas conservadas no manto azul cor de anil. Desde um palácio enfeitado até um rancho abandonado lá nos confins do sertão, existe a imagem querida de Nossa Senhora Aparecida dando a sua proteção. És a luz dos viajantes que estão indo lá distante, com o coração assim diz. Oh, Senhora Aparecida, olhai a minha mãe querida que está bem longe de mim. Um prisioneiro fechado, vendo o céu por entre as grades, lembrando o destino seu, diz com a voz comovida, oh, Senhora Aparecida, perdoai os erros meus. O navegante isolado, sobre os mares arrastados pela fúria de um turfão, só em teu nome bendito, que é a esperança dos aflitos, ele encontra salvação. Quantas mães, junto aos bercinhos, vendo morrer o filhinho, o seu santo nome ela chama. E a Senhora Aparecida devolve de novo a vida do filhinho que ela tanto ama. Um doente agonizado, quando seus olhos parados, cobrindo de um branco véu, chamando o seu nome santo, envolvido no teu manto, ele subirá para o céu. Eu, sendo um simples artista, à procura de conquista, vou pela estrada da vida e levo comigo a confiança, a imagem da esperança de Nossa Senhora Aparecida. Quando encontro algum fracasso ou dominado pelo cansaço, eu aperto a sua imagem e a minha fé decidida na Nossa Senhora Aparecida de novo me dará coragem. Oh, Senhora Aparecida, tu és a estrada florida que nos leva aos pés de Deus, porque todas as estradas se encontram na encruzilhada que é a cruz dos braços seus. É por isso que nossa gente, raça sublime e valente, por ninguém será vencida. Porque com fé te adoramos, em nossas preces te amamos, ó Senhora Aparecida. Ó Senhora Aparecida, mãe querida que nos protege a vida inteira, ajudai o nosso Brasil, deste povo varonil, desta terra brasileira. Uma salva de palmas à padroeira do Brasil.

dia, gaúchos e gaúchos de rincão, rincão, de pago em pago, de todas. Bom dia, gaúchos e gaúchas de rincão, rincão. Ai, ai, ai. Bom dia, gaúchada. Bom dia, gaúchos e gaúchos de rincão, rincão, de pago em pago, de todas as querências. Bom dia a vocês, gaúchada, que madrugaram tomando seu chimarrão e outros lá levantando. Um bom dia a todos. Bom dia, Brasil. Bom dia, Uruguai. Bom dia a toda essa gaúchada aí, no paisano, e aqui tanto na gauchada pro Brasil, aqui afora aqui. Um bom dia, e já temos aqui com o Matiando Saudade das 8 às 11 da manhã, gauchada. Aqui, com este programa, que vamos até às 11 da manhã, tá? Temos de porteiras abertas, faça seus pedidos e vão mandando, tá? Um bom dia lá pro Maldonado, pro meu amigo Mário Lucas. Bom dia, Mário Lucas. Como é que vai, Chiru, velho? Um bom dia pra ti junto com a família aí, Mário. E já a próxima música já vai por Maldonado aí pro meu amigo Mário e pra todo o pessoal de Maldonado aí. Vamos oferecendo uma música aqui que vamos abrindo as porteiras do Matiando Saudade com Gildo de Freita, Alerta Geral. E daqui a pouquinho voltemos, gauchada buena, neste rincão dos quatro pampas, Matiando Saudade, tchê.

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amigo, aqui estamos tomando meu chimarrão aqui. E um bom dia pro pessoal aí que estão levantando. E quero dar um bom dia também aqui pro nosso operador aqui, que está operando o programa Mateando Saudade. Bom dia, Ismael. Bem-vindo, Mateando Saudade, Ismael. Aí então, bom dia pro nosso operador aí, Osmar saiu rachando aí, que se esqueceu dele, deixou ele para trás. Agora tá dando um bom dia aí. Vai, gauchada, prepara o teu chimarrão, você aproxegando devagarito, tchê, que tá chovendo, não dá sem pressa. E vamos preparando um chimarrão aí, vamos mandando aqui pela 101.5, Mateando Saudade, suas mensagens, pedindo do melhor da música tradicionalista aqui, aqui no Mateando Saudade. E agora vamos com outra música aqui do Teixeirinha. Teixeirinha, meu velho pai. Essa música aí vamos oferecer para todos os nossos patrocinadores do Mateando Saudade. Para toda essa gurizada aí, sem eles aí, esse programa não anda adiante, não. Aí são eles que tocam esse programa aqui, que é o Mateando Saudade. Graças a esses patrocinadores que mantêm esse programa aqui todos os dias, para levar o melhor da música na porta da sua casa, no seu rádio aí, tá gaúchada? E agora essa música aí já vou oferecer pro meu amigo Barilote, a dona Joana, vai ali pro tio Enito, a dona Olga, vai ali pro meu primo Magalde, a Nílbia, bom dia Magalde, bom dia Nílbia, vai pro Matias, Matias aí tá se preparando, né, tia, pra buscar a chama pelo PTG Chaleira Preta, ei Matias aí. Bom dia a toda essa gauchada aí, então, que estão sintonizados aí no Mateando Saudade, né, tchê? E já quero mandar essa música lá para aquelas bandas dos Rincão, dos Quatro Pampa, Lata. Para toda aquela gurizada da Lata ali, vai, tchê, ali pelo Espantoso. Vão mandando aqui pelo Minuano, para toda essa gurizada aí do Minuano, tchê. E eu mandando aqui pelo Aceguá, aqui vai também ali por a Mina, vai lá por a Santa Vitória, as Quatro Boca. Rincão dos Cravos, Pedras Altas, mandou para todo o pessoal das Pedras Altas aí, Bagé, aí Ulha Negra, Pinheiro Machado, vou mandando aqui, depois vamos aqui pro lado dos paisanos, cá por Taquarembó, bom dia Taquarembó, bom dia família, bom dia hijo, bom dia netito, vou mandar por Taquarembó, aí, Bichadeiro, Passo do Hospital, Rio Negro, aí por Melo, 33, e chegando cá por Noblia, Noblia, aí para todo o personal Noblia, 28, um bom dia, e um bom dia aí também, aí por Passo de Melo, aí, e vamos mandar para o meu amigo Ney. O Ney, a Mirta, o Ramão, o Ramoncito está por no Melo, escuchando, Ramon. Bom dia, Ramoncito, como anda, Ramoncito? Aí com a Mirta. Vai para ti, Ramon, a próxima música aí, então, tá? Bom, vamos deixar de conversar, Osmar Velho, vamos abrindo as porteiras do Mateando Saudade com mais uma música. Quero oferecer e agradecer também o meu amigo Caco, tchê. Agradecer o Caco, quando o Osmar Velho não veio, o Caco toca o Mateando Saudade adiante. Muito obrigado, Caco. Muito obrigado, Chiru Velho. Da mesma forma, das mesmas palavras, eu digo pra ti, Caco. Precisando de mim, pega o grito, Chiru Velho. Mais uma vez, muito obrigado, Caco. Aí o Caco sempre pronto aí, quando eu não tô pra fazer o programa Mateando Saudade aí. Já fez segunda semana, Caco tá de fundamento. E já vou comentando pra vocês aí que... já o próximo domingo vai ter novidade aqui pela 101.5 aí. Vai ter novidade. Mas vou deixar novidade para ele falar aí, tá? Vai ter novidade próximo domingo. Tá, pessoal? Bueno, vamos doce com Teixeirinha. E já um abraço ali pro meu amigo Charo. Charo para ti, ó, as cobertas, dona Mara. E tá tomando um chimarrão, dona Mara? Vai para ti, Charo. Dona Mara, Charito, vai para a família toda aí. E daqui a pouquinho voltemos neste Rincão dos Quatro Pampas, neste meu céu anil, tchê.

0: batindo saudade, tomando um chimarrão aqui, gurizada. Tomando um chimarrão aqui com meu colega operador, o Ismael, aqui, tchê. Escutando a chuvinha aí. Tá chovendo água, tá caindo água em Aceguá, pessoal. Caindo água mesmo, né? Caindo água pelo Aceguá velho aqui, tchê. E agora vamos com uma mensagem aqui que me mandou meu parente, o Delmar Rodrigues, tchê. Me mandou uma mensagem, vamos ver o que esse lugar tem nos dizer aqui.
1: Bom dia, meu parente, bom dia, que esse programa tá super buenazo, tomando matecito, escuchando, pasando una musiquita para el pariente viejo, bien buena. Bueno, que tenga un buen día, buen programa, un buen fin de semana, un abrazo, pariente, un abrazo.
0: Buen día, pariente, buen día, muchas gracias, pariente, buen día, vecino. Muchas gracias, pariente. Bueno, já vamos rodar uma música aqui, já conseguimos mandar pra ti aí, com a Adair de Freitas, a previsão. Tá chovendo, trolando aí fora, gurizada, hein? E essas gauchadas aí, que se prepare com umas rodas de carreta, agora. Tá bom hoje com uma roda de carreta, hein? Comer um bolinho frito aí, hein? Ali no quiosco, ali com o Thomas e Mirita. Bom dia, Thomas e Mirita. Aí torta frita hoje, ó, com café negro aí, noche. E la aduana aí, hein? El quiosco, la aduana, Thomas e Mirita. Um café frito, um café e torta frita, não tchê? Aí, Thomas e Mirita, bom dia, então você tá? Bueno, e já vamos oferecer nossa música aí de previsão, a daí de feita previsão, não tchê? Pra todo o pessoal que tá aí tomando um chimarrão, estão escutando o programa Matando Saudade, aí, e outros que estão levantando, não tchê? E vamos rodando aí, porque tá chovendo, tá boa a chuva aí fora aí, não. Vamos, doce! Abrindo as porteiras do Matinho do Saudade, vamos com a Adair de Freitas, previsão. E daqui a pouquinho voltemos nessa querência amada, neste céu anil, que é o Matinho do Saudade, tchê.

funciona, amiga? Batendo água, tá batendo água aí fora, não te batendo água, chovendo neste exato momento. Muita água aqui pela fronteira Brasil-Uruguai, Aceguá. Um aguaceiro barbo, uma tormenta. E aí nós estávamos com o Adair de frente à previsão, de fato. Não podemos sair sem poche, mas não sai com tormenta, pessoal. O peão de campo, pessoal, aí, que faz a sua jornada nos campos, que não sai com tormenta, olha aí. Seguido está dando raios aí, está matando os gaúchos, um cavalo e tudo. Tem que deixar ali passar a tormenta para poder sair, né? A campo afora, que sai muito longe. E de repente pega uma tormenta e é perigoso, meu chão, perigoso. Bem, vamos se resguardar mais, deixar passar a tormenta, depois você trabalha uma hora mais ou duas horas, não é problema, não é? Mas não arrisque o perigo vocês aí de andarem pelo campo, aí arriscando mesmo, perderem a vida e voltarem sem vida para casa. Tá? Fiquem na beirada do fogo até passar a tormenta aí. Tá chovendo, bota o ponche e sai a campiriana. Olha, essa é a mensagem que o Matinho do Saudade deixa para os peão de campo. Bueno, vamos com a mensagem que nós mandaram aqui de lá de São Diego. Nós mandaram aqui, vamos ver quem nós mandaram, tchê. Mandaram aqui de lá de São Diego. Bom dia, estamos acá em São Diego, en la escucha del programa. Al mal tiempo, buena cara, um abraço, Eduardo Ferreira. Bueno, sino velho, um abraço, carinho aqui do Matinho, saudade para ti e tua família, aí por São Diogo aí, tá? Vai para todo o pessoal de São Diogo aí, tá? Todo o pessoal aí, meu amigo Ney Gonçalves, tá por São Diogo, família. Aí um bom dia a todos aí. E aqui outra mensagem que me mandaram aqui, de lá do Rincão dos Quatro Pampa, da Lata. Mandaram aqui da Lata, o tio Delvair aí me mandou aqui, o tio Delvair me mandou aqui uma cartinha pro Matinho do Saudade. Bom dia, amigo, queria escutar por Teixeirinha, Querência Amada. Gracias, bueno, tio Delvair, bom dia aí pra vocês aí, boa chuvinha por aí, tio Delvair, bom dia, dona Cleusa, bom dia aí pra todo o pessoal, bom dia, Terezinha, bom dia, Alemão, bom dia, filho, bom dia a todo o pessoal aí da Lata. Bueno, já vai pra ti aí, aí, Eduardo Ferreira, foi que nos pediu, né? Eduardo Ferreira. Eduardo Ferreira, já vai pra ti, Eduardo Ferreira, tá? Vamos. E essa música já quero oferecer pra todos os nossos patrocinadores aí. Vai ali pro Avenida da Saria, do Matias, pra ele, a esposa, e pro filhinho dele, que adora muito essa música aí, Querência Amada. Vamos oferecendo, então, para toda essa gauchada que estão preparando o chimarrão. E outros estão se levantando. E daqui a pouquinho voltemos neste cheiro de galpão, neste rincão dos quatro pampas, que é Matinho do Saudade, tchê.

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1: Olha, gauchada amiga, aqui tomou um chimarrão aqui, tomando, escutando uma chuva. São Pedro tá batendo as panelas lá por cima, no céu, lá. Olha aí, São Pedro, hoje conheceu um curioso aí, ó. E o homem velho mandando água pra nós aqui pra baixo, que coisa boa. Pedimos a Deus que o único que nas mãos de essas tormentas perigosas, pedra, vento, se estornar, que Deus abençoe, e leve isso pro mar. Mas vamos com outra música aqui, com outra música com Francisco Vargas, velho candeeiro. Já quero oferecer lá pra Estância Santa Leontina, pra toda aquela gauchada, tchê. Todo a gauchada estão tomando chimarrão, na verdade, um fogo. Deve estar ali tomando chimarrão na nossa chuva, né? E vai ali pra mim o tio Carlos Mário, o patrão ali. Vai pra ele ali. Bom dia, tio Carlos Mário. Bom dia, tio Carlos Mário. E ali pra cozinheira, copeira, pra todo capataz ali, pra pionada. Pro meu amigo Fami, que tá aqui pelo Mimano. Vai ali pra Ana também. E pro meu amigo Mário Souto. Bom dia, Mário Souto. Não tá cheio, velho. O que tu tá fazendo, Mário Souto? Tá fazendo roda de carreta aí, irmão? Ei, Souto velho. Fueram numa roda de carreta um bom bolo frito, tia. Já nem como bolo frito lá no Minono, lá. Já nem fizemos, porque o Souto faz bolo e nós leva pra nós, lá. Ei, parceria, Souto velho. Bueno, Souto, um bom dia aí, um abraço aí. Tamanho de 10 voltas do Rio Grande do Sul pra ti, velho, tá? Bueno, já vou mandando ali pro Renato, Persíncula ali, família, Samuel ali. Já toda ali, pessoal, toda a família. E já vou mandando ali na Estância do Cerrito, ali pro Antônio, todo o pessoal da Santa do Cerrito, Estância do Cerrito. E vai ali também pra família dele, a Silvia, a Martilene, todo o pessoal aí. E mais por ali, mais uma prochegada ali, o Doclésio, a Jacina, ali com filha, com neto, Kleber. Já vai pra eles. Mas ali pela frente, ali tá Estância dos Pinos, vai pro Jackson. Pessoal, esposa dele, a Jane, aí vai ter essa música com o velho candeeiro, aí com Francisco Vargas. E essa música já vou oferecendo para já para o Ramon Trigo, para o personagem Ramon Trigo, para o meu irmão Ever Aparício. Bom dia, irmão. Como está, meu irmão Ever Aparício? Aldo, a abuelita, toda a família, toda a gente, o personagem Ramon Trigo, aí por Fly do Muerto. Buen día, gente Flavio Muerto. Ya va para toda esa gente ahí, pues, paisano ahí. Ya va también. Bueno, vamos abriendo las porteras do Machando Saudade. Y vamos entonces con Francisco Vargas, velho candeeiro. Y daqui a poquito voltemos en esta querencia amada, no meu céu anil, no meu pedacinho de chão, tchê.

0: gauchada amiga, aqui temos tomando um chimarrão, escutando a chuvita aí por fora, né, tchê? Tá tornando, chovendo mesmo, né? Mas diz que dão chuva até quinta-feira, pessoal. Até quinta-feira diz que estão dando água, né? Diz que agora o mês de setembro diz que vai ser um mês chuvoso. Vai ser um mês perigoso, pessoal. Se cuida que vai ser um mês perigoso. Bueno, agora temos um áudio aqui. A Cláudia Pérez que nos mandou. Bom dia, Cláudia. Como é que vão por aí, Cláudia? Tudo bueno? Vamos ver o que a Cláudia Pérez tem aqui que mandou pela Matiano Saudade, tchê.
1: Bom dia, Osmar. Técnica de som. Você fez a música pro José, o pessoal gallego, por domingo passado foi dos pais. E não puderam abrir o link do celular. Eu fiz a música pra eles, tá? Também pra Karine, esposo dela, lá em San Diego, tá? O seu gallego tá em San Diego. E você tá aqui em casa, tá, Osmar? E pra Vitória. Que tem melhor que outras 8:30 jogaram, tá? Bom dia, obrigado. Música fica seu critério, tá?
0: Ah, bom dia, Cláudia, bom dia aí todo o pessoal aí do Minguana e todo aí, da Casa Pérez aqui também. Vamos rodar uma música aí com Moraizinho Suplica. E essa música eu já vou oferecer pro amigo Juanjo aí, que também aí com a esposa, o colega dele aí, que trabalha também, filho do Haroldo, vai pra ele também. E já vai mais ali, mais adiante ali, já vai pra Jaque ali pro secador, Jaque família, mandar aqui pelo Chiru Velho. Jacinto velho, bom dia Chiru velho, como tá Chiru velho? É pra toda a família aí, Chiru velho, pra ti e toda a família aí. Vai pro Eduardo Rios aí também, vai pra ele. E mandando aqui pela Casa Pérez, a Marita, não sei se a Marita tá lá por Loco Chico, tchê. Ou tá por aqui, Marita, aqui por a Casa Pérez. Vai lá pra estância do Loco Chico, vai pra ele, pra todo o pessoal lá. E vai pra ti, Marita. Aí tá, e aqui pra toda essa gauchada aqui, que é por a Casa Pérez aqui, tá? Vamos mandando aí. Vamos mandar aí o Defleita. Bueno, e já vou mandando ali pra minha esposa, dona Ivone, que tá na escuta ali, a dona Ivone, não sei se tá lá.

Estás aí dos cabelitos, pouco, né, tchê? Aí, na cara, não é? Na cara, não. Podemos falar no resto, não é? E aí, bom dia aí, um feliz aniversário pra ele. Daqui a pouco, vou deixar ele entrar lá pro rancho, nós vamos mandar uma música com parabéns pra ele aí, tá? E essa música já vai pro Adriano, meu primo, que tava de aniversário ontem. Feliz aniversário, Adriano, meu primo, tá? Que Deus te abençoe, meu primo, aí junto com a família. Já vai ali pra Lenara, Darinei, no Boliche ali também, né, tchê? E chegando ali no Tio Omar ali, bom dia, Tio Omar. Bom dia, Tchelita. Bom dia, como estão aí? Bom dia. Catarina, como estão por aí? Bom dia, seu Daniel. Bom dia, Dona Santa. E aí, bom dia, Glaco. Aí, com a oficina aí, do filho. Aí, família. Bom dia a todas essa gauchada. Bom dia, Pisca. Bom dia, meu amigo Gary também, tchê. Bueno, vamos torcer. Demugdazinho suplica. E já vamos mandando lá para o passo do hospital, lá. Vamos mandando o pitialeiro. Que lá tem pessoal que adora essa música. Eles mandam pedindo aqui para bater o saudade essa música do Moraizinho Suplica. E já vou mandando ali por Melo, ali, que tem uma pessoa que não escuta todos os domingos, né? Que é a nossa patroa aqui da rádio, Diana Lucas. Bom dia, Diana. Você vai para vos, Diana. Aí por Melo, tchê. Bueno, vamos abrindo as porteiras do Machão do Saudade com Moraizinho Suplica. E daqui a pouquinho voltemos neste Rincão dos Quatro Pampa, no meu céu anil.

Aí nós tava com o Moraizinho, Suplica. E aqui escutando a chuvinha aqui, aqui pela rádio. Tava escutando aqui, caindo água aí fora, né, tchê? E agora vamos com outra música aí. Uma música... Aqui vamos com uma música do João Carneiro. Quero oferecer pra ele, meu amigo Caco, que tá na escuta lá tomando chimarrão com a patroa. Vai pra ti, Caco, aí. E aí buscou uma música aqui. O nome da música era... Que apontei mal, acho que o nome... No Rincão de Bagé. Ah, tem, apontei mal aqui mesmo. No Rincão de Bagé aí. Oferecendo aí com a música do João Carneiro, com o amigo Caco aí, com a patroa aí. E daqui a pouquinho voltemos neste cheiro de galpão, este grito de Rincão dos Quatro Pampas, tchê, mateando saudade.

0: Aqui estamos tomando um chimarrão, escutando aí uns tronos aí, né, tchê? Caindo água aqui pelo Aceguá. Caindo muita chuva, né? E agora vou com a mensagem do meu amigo Jorge Silva, tchê.
1: Buen día, hermano. Soy Jorge Silva. Quiero que me pases una música de Fidel Correa. Estoy aquí escuchando el programa y tomando un chimarrón en la vera del fuego. Y que tengas un buen programa. Gracias.
0: Obrigado, Jorge Silva. Estás tomando chimarrón na beira da lareira aí, Jorge Silva, hein? Quem te fez a lareira, Chino Velho, hein? Quem será que fez a lareira pra ti, Jorge Silva, hein? O Osmar Silveira? É, o Osmar Silveira tem feito várias lareiras dessas aí, não? Uma do Jorge Silva aí, não, tchê? Tem várias lareiras que foram seguar feitas aí, não, tchê? Lareiras de aquecer mesmo, pessoal, de comer um bom churrasco e o cheiro da carne tu sente dentro de casa, não? E aquece mesmo aí, é de aquecer o índio gaúcho e puxar o bigode, não, tchê? Aquentar o gaúcho, os pés do gaúcho, né? Essas lareiras quentas, né, Jorge Silva? Bueno, um abraço pra ti, Jorge Silva. E já essa música vão oferecendo ali pra Estância do Casco, meu amigo Gustavo. Bom dia, Gustavo. Bom dia a todo o pessoal aí. Bom dia, família, Gustavo aí, todos. Estância do Casco, um bom dia pra toda essa gauchada aí, tchê. Bom dia pra aí, Estância do Casco, todos, né, tchê. E já vão oferecendo essa música aqui também, lá pra Noblia, Carneceria, no Sauce. Bom dia, meu amigo Mauro. Bom dia a todo personal da Carneceria Los Sauce, gauchada. Aí vai pra toda o pessoal do personal da Carneceria Los Sauce, o amigo Mário, hein? E pra toda essa gauchada de Nolia, todos que estão sintonizados no Matheus Saudade, aí todos que estão na escuta, fazem aí uma mensagem, manda aqui pra nós, pelo Matheus Saudade, mas mande algo aí de Nolia, pessoal. Mande mensagem que a gente daqui manda pra vocês aí, tá? Aqui pelo Aceguá também, mande mensagem, pessoal, todo mundo escuta, mas não manda mensagem, né? Muito poucos mandam mensagem, não sabe que todo mundo escuta, Ismael. Todo mundo escuta o programa, mas né? Poucos não pegam, não querem gastar o dedo para mandar uma mensagem, escrever ali pro Matheus Saudade, né, tchê? Mas recupera o couro do dedo, sabe? É, tchê, recupera o couro do dedinho, não gasta, pessoal. E se gasta, tchê, recupera. Não, uma mensagem. Mandem uma mensagem que eu recupero mais ligeirinho o couro do dedo aí. Vamos, Dulce, com uma música do Ciro Correia, Dia de Chuva. Só podia ser Dia de Chuva pro meu amigo Jorge Silva, né? E aí, bueno, vamos mandando, Dulce, vai se arrancando os quatro pampas. E daqui a pouquinho voltemos neste cheiro do galpão, gauchada boa.

aqui tem um... Matinho de saudade tomando um chimarrão, agora vamos com nossos patrocínios. Aí tá com o Ciro Correia aí, então se... Aí, é uma música do Jorge Silva que nós pediu, Dia de Chuva. Dia de Chuva tá bom pra namorar mesmo, na noite, sair, visitar a namorada, né, tchê? E ela esperar com os bolos fritos e o Ciro velho já chegar com os caramelos no bolso, né? É, que tá bueno, hein? Será que hoje tem, Ismael? Acho que nem a namorada espera mais a gente assim, não, Ismael? O que tu acha? Hein? Tá feia a coisa, Ismael? Ah, bravo, né, tchê? É, não se vê mais, não se vê aquela sistema mais antiga, hein? Aquela sistema antigo, nego, tchê! E até a pata ia visitar a namorada, né? E ela nervosa, né, tchê? Toda bonitona esperando o cara, né? E o cara chegava lá, rapaz, todo embarrado e todo, né, tchê? É, não, agora já chega lá, tchê, nem a cavalo chega lá, né? E agora já temos alto, temos moto, né? Já chega todo cheiroso, hein? Já chega arrasando lá, né, tchê? Ei, coisa, são outras épocas mesmo, né? Bom, vamos com nossos patrocínios aqui do Matando Saudade, gauchada. E daqui a pouquinho nós seguimos aí com as mensagens, com as músicas aí, não é? Bueno, vamos aqui. 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
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E um bom dia lá pro armazém São Jerônimo, lá na Colônia Nova também. 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Tô mandando aí pro pessoal aí, tá? Bueno, vamos ver se não ficou ninguém para trás aqui nos patrocínios. 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Bueno, vamos de música? Vamos com uma música aqui que, já falando da prenda, o Chiru aí, o que vai ir visitar a prenda e campanha aí, né, tchê? Mas já tem uma música aqui pra
vendo aí, Ismael? Vou oferecer para essas namoradas que estão esperando os namorados chegar em casa hoje, né? Espero com um bolo frito, uma sobremesa, bem cheirosas, bem bonitona, né, tchê? Hein? Hein, é isso, hein? Que espere o namorado que tá por chegar. Se não chega agora de manhã, chega a primeira hora da tarde aí, tá? Prendas. E aí quero oferecer para todas as prendas uma música do Teixeirinha, aqui, Flor do Pago. Vamos oferecer para todas essas prendas que hoje então vão receber seus namorados aí. E daqui a pouquinho nós voltamos nessa estampa baguala gaúcha, que é o Matiando Saudade, neste meu céu anil, neste cheiro de galpão, Matiando Saudade, tchê!

começamos de novo, que é a Flor do Pago. Fica pra próxima música, que não tava engateada a música aqui, tá? Mas eu vou oferecer pra essa gauchada aí, que estão tomando chimarrão, outros estão aí curtindo o programa. Vou oferecendo com um gaúcho da fronteira. Aqui o churrasco tá na brasa, tá? Com um gaúcho da fronteira, e daqui a pouquinho eu vou ter com gauchada. Neste rancão dos quatro pampas, mateando saudade, tchê.

amiga que tem um tomando chimarrão, escutando uma água, batendo água aqui pro nosso embate. Agora sim, mas vamos com essas prendas, essas namoradas aí, né, tchê? Esses gaúchos aí. Já vamos oferecendo uma música aí, então assim, agora sim, vamos com a música do Teixeirinha, Flor do Pan. Escuta, né, tchê? Eu pego velho com quase 60, mas sou namorado ainda, né? Vou oferecer pra ela aí também. Bueno, vamos então com Teixeirinha, Flor do Pago. E daqui a pouquinho voltemos nessa estampa baguala, machando, saudade gauchada.

matindo aqui, um matindo saudade, escutando a chuva, a chuvita garubando lá fora, não é garubando, não, chovendo mesmo, né? Chovendo mesmo aqui, eu acho, tô mandando mensagem por aqui. Olha aí, tchê, quem que mandou o soto pra nós aqui, tchê? Escutando o programa Matiando Saudade, ó. Oi, bom dia, Suto. Oi. Ah, Suto aí, ó, escutando o programa aí. Índio velho vai abaixo de temporal com água aí, tio. Mas água assim não vai, não, tio. Bom, vamos todos com a música do Gildo de Freita. Vamos passando aqui pra oferecer pra toda essa gauchada aí, pra essa juventude aí, pra essa gurizada, né, tchê? Aí. E Filho Sem Coração, Gildo de Freita. E daqui a pouquinho voltemos. Esterlincando os quatro pampas. E vamos seguir tomando chimarrão. E daqui a pouquinho voltemos, meu xarabuelo.

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temos aqui no Matinho do Saudade. Tava olhando um vídeo aí do Minuano aí, o Mário Souto. Cresceu aí, ó, a ponte do Minuano, o pessoal daqui não dá pra passar. O Mário Souto passou, foi corajoso, hein? Mas tá cheia a ponte do Minuano aí, que alguém vai pra, quem vai passar pro Minuano vai poder passar. Essa, vão ter que fazer a volta do secador, pessoal. A crescente tá grande ali pro Minuano ali, tá? Vamos outra, com outra música, trouxe aí. Aqui, vamos ver. Agora vamos com Pepe Guerra, La Galponera. Vamos aqui já oferecendo aí. Já vai ali para o amigo Bariloche, a dona Joana, a minha neca, minha amiga neca. Já vai oferecendo para eles aí, tchê. E essa música aí já vai ali. E PTG Chaleira Preta, que tá todo o pessoal ali pelo PTG Chaleira Preta, aniversário do Bernardo. Aí, daqui a pouco já vamos preparar uma música, não sei se ele tá por aí, esperando a resposta da dona Ivone. Já vamos oferecer para todo o pessoal aí que tá aí pelo PTG Chaleira Preta, vamos oferecendo com Pepe Guerra, da Galponeira. E daqui a pouquinho voltemos, neste cheiro de galpão, garuchada buena.

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1: Gauchada, amiga, aqui temos pelo programa Matando Saudade aqui. E agora chegou uma cartinha aqui pelo Matando Saudade do meu amigo Charito. Bom dia, Charito. Bom dia, família. Como é que vão, Charito? Como está a nossa prenda aí do PTG Chaleira Preta? Como está a família, Leodina? Tu, Charito? Dona Mara, Charito? A outra filha que tu tem? Toda a família aí, Charito? E o Charito mandou uma cartinha dizendo aqui para a rádio aqui, bom dia, Osmar. E tudo... E a todos, o conjunto Matião do Saudade, quero uma música para meus pais Charo e Mara. Aqui me pede ele, Charo e Mara. Já segue escrevendo, Charito. Ah. E aí dizer a minha família Elodina e as crianças. Pode ser freio e pelego na mão. Já engatilhamos aqui o freio e pelego na mão, tio. Temo pelo... Aqui ele botou, estamos pelo a Flaile, pelo a Flaile, botou ele, acompanhando o Flaile de Morto, doce, acompanhando Jesué e a família no Enduro, ah, doce Flaile de Morto aí, tá bom, Tiarito, um abraço para vocês aí, um abraço, tamanho do Rio Grande do Sul para todos aí, e... Bons raízes aí pro Frade Morto pra vocês aí, então, se tá, Charito. Pra ti, Josué. Sorte, Josué. Muita sorte pra vocês aí, então, tá? Ué? Aí botou. Eduardo, obrigado, graças. Bom, vamos a Frade Morto, doce, tchê? Vamos dar um dedinho de prosa pro Frade Morto e voltemos daqui a pouco, né? E vamos com freio e pelego na mão. E daqui a pouquinho voltemos neste rincão dos quatro pampas gauchados.

aqui temos tomando chimarrão e tá olhando aí, comunicando o pessoal que aí pelo minuano aí não fazem, não passe pelo minuano, pessoal, tem crescente no minuano aí, fazem a volta do secador aí, que é melhor pra vocês, tá? Mas o Soto tá passando aí, tá uma baita crescente ali no passe do minuano, vamos fazendo a volta pro secador lá, que é muito melhor, tá, pessoal? E agora vamos com outra música aí. Vamos com o Mano Lima, Espantando o Bagual, né, tchê? Já vamos com essa música aí. Já vamos oferecendo lá pro meu amigo Vilney, lá na Santa Vitória, Carmen. Ali pro amigo Preto, Mercedes. Ali família Hélida. Vai pro Ricardo Pires, ali com o Douglas e família. Já vamos oferecer pro Gi lá, com a esposa. Vai ali também pro... Vai ali pro Vitor. Vão oferecendo ali pro tio Adão, é a Cleusa. Tio Adão é a Cleusa nunca mais. O tio Adão me mandou música, mandou mensagem aqui pra rádio. Tio Adão gastou o dedo, tio. Gastou o dedo de mandar mensagem. Agora não pode mandar mais mensagem, né? Olha, tio Adão, mas vou mandar música pra ele. É um grande amigo meu, tio Adão, né? Vai pra todo o pessoal aí, então. O pessoal das quatro bocas. Aí onde pega as ondas sonoras do Matinho de Saudade. Vai pra toda essa gauchada. E vai pro amigo Riovaldo. O amigo Riovaldo, vai pra ti, Riovaldo. Um abraço pra ti, Chico Velho. Bom, vamos espantando o bagulho, tchê. E daqui a pouquinho voltemos neste cheiro de mangueira, gauchada.

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E agora vamos com outra música aqui, quero oferecer pro meu irmão Adão Silveira, que tá pro Aceguate. Ele, o Joaquim, a minha mãe, Dona Diva, estão na escuta, a Fernanda com a filhinha, estão na escuta aí, tchê. E já vai ali pro Tchueco, oferecendo pro Tchueco ali, vai pro Nenê, ali pra Nílvia, vai ali pro Lolo, Lujano. E oferecer pro meu primo Carlito, Carlito Silveira, bom dia Carlito. Como tá, Chiru, velho? Andando bem por aí, vai pra toda a família, Carlito, vai pro Chumiro, Janete, vai toda essa gauchada aí, vai ali pro Tio Lauro, Maria, Tio Aparício, mandando pra todos que estão sintonizados no Matheus, saudade pro meu amigo Manchac, vai pra ele ali também, vai ali pra Bita, o Miguel, bom dia, Miguel, como tá, Miguel? Ei, Miguel, a Miguel tá tomando chimarrão, escutando o programa Matheus, saudade. Vai pra Nira, vai pra Guria, a Guria dos Caramelos, o cara sabe quem é, hein? A esposa do final é o Rodolfo, que agora me esqueci o nome dela, eu chamo a Guria. Vai pra ela, aí, tá? É pra todos aí que estão escutando, não tinha saudade, então. E quero oferecer ali pro Rodolfo também, Rodolfo ali, a Neuza, todos ali, família dele ali. Um abraço, Rodolfo, a ti, Chico, velho. Essa música pra vocês aí também, tá? Vai ali pra turma do Javali. O Javali disse que tá lá por Maldonado, me disse o Adão, né, tchê? O Javali. Como não conseguiram pegar esse Javali, né, tchê? Foi até a Maldonado, né, tchê? Uma cachorrada que tem aqui no Uruguai, os negros bom de mira, não? E o Javali de Blues todos tá lá em Maldonado, tchê? Tá lá em Maldonado o Javali, não? E o Beto Cadela tá aqui por baixo, aqui por 447. O Cadela não faz nada, tchê. Beto Cadela, Beto Cadela é outro também, tchê. Leva a vida esportiva aí, o Beto Cadela, né, tchê? Podia ter acompanhado o Javali, não é? Até Maldonado, tchê. Beto Cadela, né? Vai pra ti, meu amigo Beto Cadela. Vai pra ti, Chiru, velho. Bom, vamos torcer com História dos Passarinhos, com Gildo de Freita. E daqui a pouquinho voltemos neste Rincão dos Quatro Pampas, da querência amada, meu pedacinho de chão, gauchada.

aqui estava com Gildo de Freitas, a história dos passarinhos. E agora vamos com outra música aqui, com Velha Querência, Formiguinha. E vamos oferecendo lá para a Estância Leia Maria, oferecendo para todo o pessoal ali, Leia Maria, ou Pedro ali, da Estância Leia Maria, vai para ele. E já vamos oferecendo ali para a Estância da Fronteira, ali para o capataz, o patrão, todo o pessoal da Estância Fronteira ali. Já vamos oferecendo para eles, tá? Toda essa gauchada aí com Formiguinha, tá? Velha Querência. E essa música já vai lá para a Estância da Formosa, quero oferecer para a Estância da Formosa, para todo o pessoal da Estância Formosa, Uruguaia. E Formosa brasileira ali pro seu Pedro, todo o pessoal ali. Vai pra ele aí. Um abraço, tio Pedro. Como é que vai, tio velho? Tudo bueno? Vai pra ti, tio Pedro. Bueno. Vamos mandando, tô sei lá, pro Espantoso, pra tua aquela gauchada do Espantoso, aquela gurizada que chegou oferecendo. Vamos oferecendo pra todos ali, vai ali pelas estâncias, pelas granjas, pra toda essa gauchada aí, então. Vamos de música! E daqui a pouquinho voltemos nessa estampa gaúcha que é... Adiando saudade, tchê.

Aqui temos com as porteiras abertas do Matiando Saudade, manda sua mensagem, não deixa chegar perto das 11 horas, que os mais velhos, você vai cedo. Vocês tratam de mover esse dedinho aí, mandar de mensagem pra, aqui pela 101.5, Integraciona, Ceguá, Matiando Saudade, tchê. E agora vamos com a música aí, Milunga, pra ti com os Monarca, tchê. Já vamos oferecendo lá por Bagé, lá, pra minha amiga Simone, Itamar, Cacaio, o Chacrinha, o Zé Paulo, também dá por Bagé. E o Zé Paulo ali, na estância da carpintaria também, ali, também, tá, os filhos do Luiz ali, sobrinho da Ivone. Eram eles que outra vez me pediram música, e eu achei que era o Zé Paulo de Bagé, eram eles aí. Tá, agora já tô mandando música para eles aí, então, se a estância carpintaria, o Mijo, o Osmar, todo o pessoal aí, tá? Vai com essa música aí, com Milonga, pra ti. E vai pro José ali na estância, ali no posto da Formosa também, ali, ele e família também. Bora, vamos com os Monarca, Milonga, pra ti. E daqui a pouquinho, voltemos, gauchada buena, neste rincão dos quatro pampas, no meu céu anil, no meu pedacinho de chão.

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Bueno, vamos. 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
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Bom, vou ver se não ficamos alguns patrocinadores para trás aqui, mas eu acho que não. Tá? 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Bom, vamos de música? Vamos com Tergivo de Freitas, Saudades da Minha Terra, e daqui a pouquinho voltemos. 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

está seguindo, porque não tem mensagem. E vou deixar umas músicas e daqui a pouco me vou. Ah, tô indo. Você vai, Osmar, velho. Aprendeu o cara, o tordilho dele tá esperando na frente, exiliado ali. E vou sair com um chapéu quebrado na testa, né, tio? Arrumo lá o Parque do Gaúcho, né? Arrumo o PTG ali na frente. Ei, Osmar Silveira, hein? Vamos com a música do Teixeirinha? Tropeiro Velho. Olha aí, tio, uma música boa, né, Tropeiro Velho. Já vai ali pra todo o pessoal ali do PTG Chaleira Preta, que estão por ali, não é? Estão se aproximando, a gurizada, ali pro aniversário do Bernardo. E já vamos oferecendo aí, então, segundo Teixeirinha, Tropeiro Velho. E daqui a pouquinho votemos neste meu céu anil, no meu pedacinho de chão, gauchada.

0: aqui temos Matiando Saudade aqui pelas Serras do Aceguá, a princesa do Aceguá, né? Caindo água na princesa do Aceguá aqui. Uma chuva que tá aí fora, um dia de inverno aqui nessa princesa do Aceguá, fronteira Brasil com Uruguai, pessoal. Agora vamos ver um áudio aqui, nós mandou, rapaz. A parenta lá das quatro bocas nós mandou lá. Vamos ver que nós mandou uma gaúcha taura, nós mandou aqui uma mensagem pro Matiando Saudade, tchê.
1: Bom dia, seu Osmar. Como é que tá, senhor e a família? Chove na Aceguá, aqui nas quatro bocas. Chove muito. Seu programa, cada vez melhor. Vou tocar uma música do Baitaca aí, para nós aqui nas quatro bocas. Um abraço. Bom domingo pro senhor e a família.
0: Bueno, muito obrigado aí, gente. Muito obrigado. Igualmente para vocês aqui na Princesa do Aceguá. Chove, sim. Tem que cair água. Princesa aqui, muita água. Bom, vou oferecendo uma música então pelas quatro bocas aí já pra senhora que pediu, pra todo o pessoal aí das quatro bocas com uma itaca. Vamos oferecendo aí do fundo da grota, tchê. Já vamos oferecendo, vai aqui pro Gonçalo aqui também, a esposa dele que tá na escuta aqui ao lado da rádio aqui. Bom dia, Gonçalo. Como tá, Gonçalo? É pra tu e a família, Chiru Velho. Vai pro meu amigo Tchê, que está se recuperando um dedo, meu amigo Tchê. Para ele, a família, vai para a Jennifer, Painha. E a minha amiga Luraci com o Mário, Tchê. Vai para vocês aí também, Luraci. E o Gary, a Denise, o Rafinha. Vão mandando aí para eles aí também, não é? O meu amigo Cátio. Vamos oferecendo para toda essa gurizada aqui no bairro industrial. Vamos de Maitaca, do fundo da grota. E daqui a pouquinho voltemos neste meu céu anil. Nesta estampa baguala, que é o Matiando Saudade, tchê.
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Bom, vamos chamar a amiga aqui, Timon. Tomando um chimarrão, esperando a sua mensagem, escutando uma chuva. E agora vamos com a Alessandro Amaral, Chimarrita de Bichadeiro. Vou mandando lá para aquelas bandas de Bichadeiro. Bom dia, Bichadeiro. Bom dia, que tal? Bom dia, personal. Bom dia, Bichadeiro. Chueve por aí, Bichadeiro. ¿Cómo están las cosas por ahí, gente? ¿Está lloviendo, Bichadeiro? Acá por Aceguá cae agua de abalde. Creo que no va a ser más de abalde, va a ser de tanque, viste. Tanta agua, ¿no? Bueno, vamos andando chimarritas de Bichadeiro. Bueno, bailar por Bichadeiro. Mandando por el personal Bichadeiro. Bueno, vamos con Alessandro Amaral, chimarritas de Bichadeiro. E daqui a pouquinho voltemos, gauchada buena, neste rincão dos quatro pampa, machando saudade, tchê.

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1: Foi o gauchão da amiga que temos no Martinho do Saudade, caindo água aí fora, tá? Que é um dia de inverno, tch. E agora me manda o Mário lá Maldonado, lá, diz que não chove lá pro Maldonado, diz que tem tormenta longe, tch. Vamos ver o que o Mário tem nos dizer aí, o Mário Lucas Maldonado.
2: Osmar, bom dia, outra vez, bom dia. Um bom dia para toda essa gauchada que está na escuta do programa aí. Tá, apesar desse temporal que está aí, diz que está caindo água de aval. Mas deixa ser um bom dia também. Um bom dia.
1: Ué, se cortou o telefone, tchê.
2: Deixa ser um bom dia também. Um bom dia para comer torta frita, um bom dia para dormir, um bom dia para um montão de coisa. Osmar, aqui não, aqui tá nublado, tá? Mas cai umas gotas, mas tá longe a tormenta. Truena lejo. Tá no ar. Aqui estamos caminhando um pouco com a cachorrada.
3: Que?
2: Osmar, manda uma música aí, Osmar, faz favor aí, pra escutar aí, nessa gauchada que tá na escuta aí do programa aí, uma do... Bota uma do Teixeirinha, porque já foram várias do Gil. Eu gosto mais do Gil, mas manda uma do Teixeirinha aí, ó, que mais te gosta. Que mais te gusta aí, mano. Tá, Osmar, um abraço. Um feliz dia das crianças aí pro.
1: Pô, não sabia.
2: Aí
1: não.
2: Do Aceguá, aí de todos que estão escutando o programa. Feliz dia. Tá bom, Osmar? Um abraço. Bom programa e Deus abençoe a todos.
1: Bueno, Mário, muito obrigado, Mário. Nem sabia que era dia da criança hoje, Ciro Velho. Bueno, feliz dia del Niño no Uruguai, não é? Feliz dia da criança, né? Como dá para o Uruguai e Brasília, então. Vamos oferecer. Bueno, vai uma música com Teixeirinha, Sombra do Arvoredo, Mário. Vamos te oferecer aí por Maldonado, aí por 33, para toda Montevideo, vai para passar por uns amigos meus de Montevideo. La Borde, Isócala, Judí, ofreciendo ahí Montevideo, ahí tengo un lote conocido ahí también, Rubén Silva, ofreciendo para todos ahí entonces. Bueno, vamos con Teixeirinha, Sombra do Arvoredo, y de aquí a poquito volteamos, gauchada buena en este rincón, dos cuatro pampas, che.

0: temos chegando já. Aqui não temos chegando o fim do programa, nós vamos mais velho, você vai. Vamos deixar a música aqui, o nosso operador. E vamos oferecer uma música agora aí com Roseira Branca e o Tchê Barbaridade. Parabéns para o Bernardo. Bernardo. Aí, filho da Franciele e do Jona, que estão de aniversário aí pelo rancho, aí PTG Chaleira Preta. Bernardo, feliz aniversário, filho, aqui do voo para ti. Que Deus te abençoe, te ilumine. Que siga sempre sendo esse guri humilde, bom de família. Que Deus te dê bastante saúde, meu filho. Tá? São os votos aqui do teu avô, né? Tá? E aproveite esse dia, aproveite junto com teus amigos e desejamos de tudo de bom para ti. Aqui do Matheus Saudade, meu, da Ivone, para ti, filho, tá? E aí então tá, pessoal, fique com aí, então, com Roseira Branca e um parabéns, Tiba, aí o Tiba Barbaridade e aí larga o Roseira Branca. Tá? Vou ficar com música aí e que quero finalizar aqui. Até domingo que vem, gaúchos e gaúchas de rincão, rincão, de pago e pago de toda as querências. Tchau, tchau pra vocês. Bom fim de semana.
1: Tem alguém de aniversário hoje aqui?
2: Tem!

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Paz do Senhor, meus irmãos, somos gratos pela oportunidade de estar aqui mais uma vez para falar de Jesus, fazer a programação da rádio, programação aqui na rádio da Assembleia de Deus. Somos gratos a Deus pela oportunidade. Meus irmãos, aqui fala Elias Lopes Gonçalves, estamos sob a direção do pastor Davi Peixoto, da Assembleia de Deus. Somos gratos pela oportunidade, estamos aqui para falar de Jesus, passar o louvor para os irmãos, para os ouvintes, falar a palavra de Deus, fazer uma oração, atender os pedidos de louvor que estiver passando para nós. Então somos gratos nesse dia de chuva, nesse domingo, somos gratos a Deus por levantar, por estar vivo e estar aqui cumprindo a palavra do Senhor que diz, ide por todo mundo e pregar o Evangelho. Eu vou ler um salmo, meus irmãos, no Salmo 90, capítulo 2, versículo do Salmo 90, para nós dar sequência na programação, nesta manhã. Salmo 90 diz, Senhor, Tu tens sido o nosso refúgio de geração em geração. Antes que os montes nascessem, ou que Tu formasse a terra e o mundo, sim, de eternidade em eternidade, Tu és Deus. Então eu deixar esse salmo para a abertura da nossa programação nesta manhã. Vamos dar sequência deixando um louvor para os irmãos, para estar mandando uma mensagem, para estar ligando aqui para a rádio, pedindo um louvor, uma oração. A gente vai estar atendendo na medida do possível a todos os irmãos.

Paz, Senhor, meus irmãos, vou estar lendo mais um versículo aqui, Salmos 32 e 8, e a palavra do Senhor diz assim, Salmos 32 e 8, instruir-te-ei, ensinar-te-ei o caminho que deves seguir, guiar-te-ei com os meus olhos. Então, meus irmãos, Deus está dizendo para nós que Ele nos instrui. Ele nos ensina o caminho que devemos seguir. Como quando estamos na presença do Senhor, quando pedimos a direção de Jesus, quando nós nos colocamos na presença do Senhor e pedimos a direção de Jesus, Jesus ensina, Jesus nos mostra o que devemos fazer, meus irmãos. Quando oramos, colocamos a nossa petição, o nosso agradecimento, o que for, qual for a nossa necessidade, diante do Senhor Jesus, diz instruir-te-ei, ensinar-te-ei o caminho que deve seguir e guiar-te-ei com meus olhos. Então, meus irmãos, quando colocarmos na presença do Senhor a nossa petição, o nosso agradecimento, a nossa dificuldade, a nossa luta, meus irmãos, Jesus diz, é o Senhor, a palavra é do Senhor e o compromisso que Jesus tem com a palavra que é dele, meus irmãos. Instruir-te-ei, ensinar-te-ei o caminho que deve seguir, quando colocamos na presença do Senhor. Deus procura, meus irmãos, verdadeiros adoradores, coração puro, verdadeiro, não com lábios enganosos, lábios mentirosos, diante do Senhor, porque o Senhor conhece, meus irmãos, Deus, o Senhor sonda a nossa vida. E aí Ele nos ensina, guiar-te com meus olhos, e Ele vai nos contemplar, Ele vai nos mostrar o caminho, meus irmãos. A palavra do Senhor diz aqui, eu entendo assim, dessa forma, nós ensinar o caminho, nós mostrar o caminho, nós ensinar como devemos fazer, meus irmãos, e ainda acompanhar, olhando como estamos fazendo. E se nós estamos saindo fora do caminho, Ele nos vai chamar atenção, por causa que Deus é poderoso sobre todas as coisas, e somos filhos, somos co-herdeiros de Jesus. Então, meus irmãos, a prioridade é colocar diante do Senhor, com coração puro e verdadeiro, e assim Jesus acompanha nesse espaço. Ele nos mostra onde ir, nos ensina como ir, nos ensina como fazer. Diz como fazer, e ainda acompanha, diz a palavra do Senhor, como eu guiar-te-ei com os meus olhos. Então Jesus vai estar nos guiando, estar na nossa vida, meus irmãos, quando pedimos que Jesus chegue à nossa vida, que Jesus faça morada em nossa casa, a casa que eu digo, meus irmãos, é nosso, nosso coração, o nosso ser, meus irmãos, individual de cada um, porque Jesus, a salvação é individual, a salvação de cada um é individual, então depende da forma como você se achega a Jesus. Como nós se colocamos na presença do Senhor. E aí Jesus é conosco e tudo se fará bem quando Jesus está no controle da nossa vida, do nosso barco. Vou deixar o próximo louvor para os irmãos, para o ouvinte.

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1: Senhor, meus irmãos, meus ouvintes, vou estar lendo aqui também mais um versículo que se encontra em Filipenses 4. A palavra do Senhor diz assim, Filipenses 4, capítulo 4, versículo 9. A palavra do Senhor diz assim: o que também aprendestes e recebestes e ouvistes e vistes em mim, e isto fazei, e o Deus de paz será convosco. A palavra do Senhor diz, o que também aprendeste, meus irmãos, isso diz, quer dizer a palavra do Senhor assim, eu entendo, meus irmãos, interpreto assim, ó, que aprendemos de Jesus e repartimos, escutamos de Jesus, aprendemos de Jesus, estudamos a palavra do Senhor, meus irmãos, quem estuda, quem aprende, quem escuta de Jesus, e reparte com os outros, divide, meus irmãos. A gente está aqui na rádio fazendo, trabalhando hoje, dividindo o que eu aprendi com os outros, o que eu escutei aqui na rádio, eu aprendo na igreja, eu aprendo na escola bíblica, no curso de teologia. A gente está aqui, então, dizendo o que também aprendeste, recebeste e ouviste e vistes em mim. Mas de Jesus, temos que aprender de Jesus para dividir o que aprendemos de Jesus. Compartilhar as experiências, os estudos, a sabedoria que Deus nos acrescenta, dividir, meus irmãos, e motivar, incentivar outras pessoas, os ouvintes que estão escutando nessa hora, meus irmãos, a fazer o mesmo. Nós somos a gente que fala de Jesus, que prega de Jesus, fala na rádio, fala, mudamos ideia, mudamos mente, pensamentos, atitudes, através da palavra do Senhor, e através de nós, Deus nos usa para falar. Então aqui diz, que também aprendeste e recebeste e ouviste e viste em mim. Isso fazei, foi Jesus que disse, isso fazei, e o Deus de paz será convosco. Então nós fazemos, irmãos, o que Jesus faz assim, a gente tem muita sabedoria, muito conhecimento para si guardado, não dividir com ninguém, ensinar, deixar, meus irmãos, o ensinamento. A gente aprende com o irmão Eduardo, com o irmão Ziel, com o irmão João, com o pastor, com o irmão mais ancião, o irmão Cláudio, a gente escuta, aprendendo de Jesus, escutando o irmão Hernandinho, dona Sérgio, testemunhos, coisas que passaram na vida da gente, e a gente aprende e divide num louvor. Estou sempre escutando louvor no serviço, estou falando do meu peão ali, eu escuto e presto muita atenção no louvor. Aí fico em silêncio, quieto, ali trabalhando, concentrado, escutando louvor e aprendendo. A gente colhe, aí ensinando para ele, de vez em quando eu lembro, ó, Roberto, a gente, isso aqui escuta, grava isso aqui na tua cabeça, que tu consegue passar para outro. A gente vai tirando ensinamentos, louvor da palavra, a gente escuta a rádio ali de Candiota também bastante, que é só louvor, pregação ali que tem o dia todo. A gente vai escutando, vamos escutando, vamos aprendendo e vamos para a gente dividir com os outros, não adianta ficar só para nós. A gente, no trabalho, eu sou pedreiro, sou trabalho de pedreiro, e eu quero ensinar o meu filho, ensinar o meu peão a trabalhar, digo, faz isso, faz aquilo. Assim nós fomos passados, o irmão Eduardo nos ensinou, os meus irmãos, o Vilmar, o boneco, e assim foram me ensinando, eles faz isso, faz aquilo. E aí a gente foi aprendendo, não ficaram com ensinamento para eles. E a palavra do Senhor é a mesma coisa, meus irmãos, a gente consegue aprender, escutar, mas para poder ensinar, para poder falar de Jesus, tem que aprender. Primeiro tem que sentar para ouvir, sentar para escutar, para aprender, para ler a Bíblia. A gente diz, ah, tem que ler a Bíblia, fala para os outros, a gente fala, eu mesmo falo, aprende, olha, lê a Bíblia. E se eu não ler, não adianta nada, não tem, primeiro tem que ler, primeiro tem que aprender de Jesus, para poder falar, estar aqui hoje na rádio, para falar para os ouvintes, para os irmãos, para quem está escutando, meus irmãos. Divida a sua sabedoria, escute, aprenda, vá na escola, vá na escola bíblica, vá na oração, participe dos cultos, porque diz na palavra do Senhor, conheceis a verdade vós libertará, a verdade é a palavra do Senhor, a verdade é o que está na Bíblia, meus irmãos, é a palavra de Jesus que Deus deixou para nós. Então, que verdade que a gente aprende, que verdade que a gente escuta, aonde você está escutando essa verdade? Então, diz, outra passagem que diz na Bíblia é muito importante, que a fé vem pelo ouvir e ouvir da palavra de Deus. Então, se a gente não ouvir de Jesus, que fé, a sua fé está depositada aonde? Aonde é depositada? Você faz uma análise, isso é uma palavra para reflexão, você refletir sobre a sua vida, sobre o que você está fazendo. Diz a palavra do Senhor, a fé vem pelo ouvir e ouvir da palavra de Deus. E você está ouvindo de Jesus? Para ouvir de Jesus, ah, mas eu não gosto de ir na igreja. Mas lá, meus irmãos, onde Deus ordena a bênção e a vida para sempre. Então a gente deve ir, meus irmãos, buscar um tempo para tudo. E ir constantemente, não é um pouco de tempo. Não adianta ir um pouco de tempo, tem que ir constante, sempre, meus irmãos. Para que a gente possa ser abençoado por Jesus em graça, entendimento, sabedoria e discernimento. Porque isso é constante, nunca sabemos tudo, nunca a gente sabe todas as coisas. Está sempre aprendendo com o mais velho. Assim, eu gosto muito de escutar o Ziel, o irmão Eduardo, o irmão João, sempre tem uma palavra, sempre tem uma palavra. O irmão João, assim, eu gosto de ver ele toda semana. Sempre tem uma palavra para a gente de calma, concentrar, até não estar no serviço, ainda aborrecido, uma luta do São João. Sempre tem, fique tranquilo, Deus está no controle. E aí conforta e a gente segue em frente, sabe, não, essa é a sabedoria do São João. Que Deus passou para ele, ele passa para nós. Então a gente tem que ser, tá aprendendo de Jesus para poder dividir. O que também aprendesse, recebesse, ouviste, e vistes em mim, Jesus está dizendo dele. A gente viu em Jesus, na palavra do Senhor. E Deus de paz será convosco, que Deus é conosco, se nós saber o que Jesus nos mostrou, mesmo entender, guardar na sua mente, no nosso coração e dividir com os outros, aonde a gente tendo a oportunidade. Não é em qualquer lugar, não é em qualquer hora, mas tendo oportunidade. Deus sempre vai dar oportunidade para a gente falar de Jesus. Eu todo dia peço, meus irmãos, em oração, que Deus durante o dia me dê a oportunidade de falar um pouquinho de Jesus. E Deus sempre tem a oportunidade. Alguém a gente fala. Sempre a gente fala para alguém no serviço, no trabalho, alguém chega, precisa, e a gente fala de Jesus. Até no louvor, a gente vai, os guris vão fazer entrega às vezes ali. E aí perguntam, sempre escutando louvor. O Lino gravar ali, os guris estão sempre escutando louvor. Aí os guris escutam, chegam ali, estão escutando também. Então a gente tem que ser grato pela oportunidade de aprender e de falar de Jesus. Eu vou deixar aqui, meus irmãos, um louvor pro meu irmão Preto, que pediu louvor ali para Cristiane, pro Arthurzinho, pro Emerson. A gente tinha conhecido muitos anos, a gente conhece ele pro Preto. Eu não é Emerson, mas Preto a gente conhece. Passar um louvor o irmão, deixar para ele, para o Pablo também, família na colônia, que pediram um louvor, que Deus venha abençoar a vida do irmão Pablo, a sua família, Deus venha recompensar grandemente, estão sempre na escuta, a gente está aqui, estão sempre, quando eu estou aqui, o irmão Pablo está pedindo louvor à sua família, sua esposa, filho, então que Deus venha abençoar a vida de cada um nessa manhã, cada ouvinte, e esse louvor vai ser para os irmãos, para o irmão Emerson, o irmão Preto, e para a família do Pablo na colônia.

0: Senhoras e irmãos, eu vou estar lendo aqui, meus irmãos, nossos anúncios dos cultos. Nós temos durante a semana na Assembleia de Deus. Nós temos aqui, segunda-feira, temos um curso de teologia, né, às 8 horas, com o irmão Ziel ali, pastor. Terça-feira, temos culto de oração e estudo da palavra do Senhor. Já chega ali, meus irmãos, vá. É bom aprender de Jesus, meus irmãos. Sempre temos meia hora, 40 minutos, ante hora, e depois tem o ensino da palavra. Tem a revistinha ali que a gente compra, ali da igreja, com a igreja, e ensino. O pastor, os irmãos, sempre tem um irmão escalado para nós dar a aula. Então é muito bom a gente aprender. Essa revista ensina muito pra gente. Quinta-feira, o culto da família. Vá lá, meus irmãos, você é convidado com a sua família, um vizinho, alguém anuncie, fale do Evangelho de Jesus e convide para a casa do Senhor. Melhor lugar, meus irmãos, uma hora e meia temos de culto, meus irmãos. Saímos renovados, tranquilos, abençoados por Deus ali na nossa igreja. Sempre tem alguém pregando, falando de Jesus, louvor, meus irmãos levitas ali na casa do Senhor. Vão ser bem recebidos ali. Deus dos porteiros, meus irmãos. Eu sou porteiro ali, você vai ser bem recebido. Irmão Michael, irmão Mário. Então você vai ser recebido. Deus da porta ali, você vai ser bem recebido. E vai sair com a bênção do Senhor. Vá quinta-feira ali, meus irmãos. Sexta-feira tem o circo de oração também, meus irmãos. As irmãs vão ali participar. Uma bênção, meus irmãos, a coluna da igreja. As irmãs estão sempre orando, intercedendo por nós, por todos, pelos obreiros, por cada um. As irmãs estão sempre orando ali. São o esteio da casa, como a gente diz ali. É, as irmãs estão sempre ali, está chovendo, ventoso, não esteja frio, as irmãs estão ali, a irmã Fátima, a pastora ali, a irmã Dida, a minha esposa está ali com elas também, ali várias irmãs ali, a irmã Adriana. Então vá ali, meus irmãos, a irmã vai ali na sexta-feira, às 19h30, sábado, na Escola Bíblica Infantil, às 15h30, meus irmãos, leve seu filho ali também para ir aprendendo desde pequeno na palavra do Senhor. Ensine seu filho o caminho que deve andar, que ele não se esquecerá nem depois de velho. Às 20 horas tem culto da juventude, meus irmãos ali com a Marcela e o Ciel também ali, o Jardel, a Viane, estão sempre ensinando, dando uma direção, mostrando um caminho para essa juventude, que hoje não é fácil, meus irmãos. A oferenda do mundo ali é grande, mas eles estão sempre ali no sábado, sempre tem alguém ali para direcionar um louvor, uma palavra, um companheirismo, falar, conversar se é necessário também, eles fazem visitas, estão sempre cuidando da juventude. Domingo tem a escola bíblica, é na terça-feira, às 11 horas tem programa de rádio, às 19 horas o culto público, então escute a programação, ligue, participe, meus irmãos, assim é um modo de estar evangelizando, fazendo a obra do Senhor, cumprindo o ídolo por todo mundo e mandando o evangelho, a gente procurando, está ligando, mandando uma mensagem, tem vários irmãos aqui pedindo, ligando, a gente é grato porque estão escutando a palavra do Senhor. Às 19 horas temos um culto público ali. Então chega de noite, hoje mais tarde vamos estar ali adorando o Senhor, cultuando a Deus, agradecendo pela semana, que esse fim de a outra que começa, na direção de Jesus, como a gente fala, sempre na direção do Senhor. Noblia também, a congregação no Uruguai, Isidoro Noblia, tem martes às 19h30, domingo às 14 horas, vá ali se você tiver tempo com sua família, passear, vá ali, meus irmãos, acompanhando a Via Miriam, ali, o Eliel, a Bruna, sempre estão ali falando de Jesus, pregando o Evangelho também, que são abençoados, que Deus vai abençoar a vida deles nessa caminhada. Não é fácil, mas persiste, siga até o fim, que a recompensa vem do Senhor. Congregação Santa Vitória, terça-feira, pela manhã, tem culto, circo de oração, das irmãs ali, a irmã Clarice, a irmã Senaíra, estão sempre ali, vá ali e participe, meus irmãos. E terça-feira, às 19h. Congregação Santa Vitória, terça-feira de manhã, às 8h30, oração. E terça-feira, às 19h30, escola para adultos, a cada 15 dias. E sábado, às 19h30, culto público. Vá ali e participe, meus irmãos. Sempre tem alguém ali falando de Jesus, a irmã Senaíra, o irmão Hernandinho. Os irmãos estão ali falando de Jesus. Bom lugar, a gente se sente a presença de Deus. Culto abençoado, a gente tem ido ali às vezes. Está no Jaguarão com o irmão Carlos também. Terça-feira, escola bíblica cada 15 dias, às 19h30. E domingo, às 15 horas, culto público. O irmão Carlos, a sua família, sempre os irmãos vão daqui, o irmão Ziel, o irmão João, hoje vai estar por ali. Então, vão, meus irmãos, participem, meus irmãos, que Deus tem grandes coisas para nós. Na congregação da Coluna Nova, terça-feira, às 19h30, oração, ciclo de oração. Quarta-feira, escola bíblica para adultos. E sábado, às 20 horas, culto público. Vá ali com o irmão Jackson. Todos os irmãos estão sempre ali. O irmão Jackson é uma bênção nos ensinamentos. Eu falo às vezes, tiver paciência. Acabo do irmão Jackson a metade que ele tem, eu já sou abençoado. É tranquilo, a gente fala com ele, se sente abençoado. Quando o irmão Jackson fala para a gente, ele é calmo, concentrar sua esposa. Sempre paciente para ensinar, para falar. Então a gente é grato pela vida do irmão Jackson, nos vai abençoar a vida dele, a de todos os irmãos ali na colônia. O Encanto Escravo também, segunda-feira, 20 horas, culto de oração feminino. E sexta-feira, 20 horas, culto público, o irmão Rogério, o irmão Lisandro. Vá ali, meus irmãos, o irmão Rogério canta, toca ali, prega. Sua filhinha também canta, louvor abençoado. A gente fica olhando assim, abençoado, aquela família também, que Deus venha abençoar a vida dele. E congregação da Vila da Lata, a cada 15 dias, quarta-feira, 19 horas. Se você tiver essa região perto ali, vá também daqui, meus irmãos, tem, quer fazer, visitar, vá ali. O irmão Lismar, os irmãos estão sempre, o irmão Diego, sua família, estão ali sempre na escuta da programação também. E a gente pede que vá, participe, meus irmãos, que é abençoado a gente estar na casa do Senhor. Eu vou deixar aqui, meus irmãos, mais uma palavra para deixar um louvor para os irmãos, que o nosso tempo é curto e eu falo bastante, que se encontra em Provérbios 5, é Provérbios 3, capítulo 13, versículo 11 e 12. Diz a palavra do Senhor assim: Filho meu, não rejeites a correção do Senhor, nem te enojes da sua repreensão, porque o Senhor repreende aquele a quem ama, assim como o pai ao filho a quem quer bem. Então, meus irmãos, se Deus nos chama atenção, meus irmãos, se Deus nos dá uma puxada de orelha às vezes, é porque Jesus nos ama, Ele não quer que nós percamos, meus irmãos. Nós somos importantes, somos alma, toda alma é importante para Jesus. Jesus não ama o pecado, Jesus ama o pecador, então Jesus quer que todos se salvem. Então Jesus nos chama, filho meu, não rejeite a correção do Senhor. Se Jesus chama atenção através do pastor, dos obreiros, na palavra, no louvor, meus irmãos, aceite, meus irmãos. É melhor ser puxado a orelha com Jesus do que estar tudo bem na mão do inimigo, que ele faz qualquer coisa em nossas vidas. Aceite a correção. Eu sei bem, meus irmãos, esse dia a gente falava para o Joab. Eu vi que o Joab pregava uma palavra, eu dizia: Joab, eu colhi a minha parte, que é meu, colhi e fui embora para casa. E Deus me chama a atenção, tantas coisas que Deus me chama a atenção, cada palavra, cada culto, meus irmãos, se a gente prestar atenção, tem algo que é para nós. Ah, mas é para fulano, a gente diz, a gente tem costume, quando a gente não conhece, não tem muita intimidade, a gente diz: ah, mas essa palavra é para fulano que não estava aqui. Não, é para nós que estamos ali. Então a gente colhe, todo culto tem uma palavra para todos os irmãos que estão ali. A gente colhe a nossa parte e vai quietinho para Jesus e agradece. Jesus, obrigado, porque o Senhor me ama. E assim me chama a atenção. Esses dias passou uma situação no serviço ali, meu companheiro de serviço estava meio aborrecido, chegou meio aborrecido, meio reclamando disso, daquilo, carro estragado, e pensando que tinha que pagar. E eu dizia para ele, aí daqui a pouco solucionou tudo. Conseguiu comprar uma coisa para o carro, arrumou tudo. Eu dizia para ele: Roberto, isso aí é Jesus nós dando, eu falei nessa na língua bem comum, nós dando um tapa na cara, Roberto, dizendo: Jesus, contando, falando para nós, eu estou aqui, calma, fique tranquilo, vai dar tudo certo. Eu dizia: Jesus, nós pedimos, Roberto, eu dizia: Roberto, nós fizemos tanta coisa, pedimos, achamos dinheiro daqui, vamos comprar isso, vamos comprar aquilo ali, para arrumar o carro, e esquecemos de dizer para Jesus, nós dá a oportunidade, abre nosso entendimento, abre nossa visão. Eu digo: Jesus, nós chamamos a atenção, aí estava tudo certo. Eu digo: Jesus dizendo para nós, calma, eu estou no controle, vocês são meus filhos. E assim a gente entende que Jesus nos chama a atenção. A minha, do meu peão, estava chamando aquele dia ali, e eu falando para ele, mas eu me dei conta e falei, eu digo: gente, isso aqui é puxado de orelha de Jesus, Roberto. E é mesmo. Então a gente tem que ficar tranquilo. Filho meu, não rejeites a correção do Senhor, nem de nós faz sua repreensão, porque o Senhor repreende aquele que ama. Então, se Jesus está nos chamando a atenção, Jesus nos ama. Somos gratos, porque Jesus nos ama. Jesus não nos abandonou, meus irmãos. Pode tudo nos abandonar, mas Jesus não nos abandona. Assim como a gente chega de seu pai, a gente tem que dar uma puxada nos guris, chamar a atenção, tá de castigo, tira no telefone, deixa eu olhar o desenho. Porque eu amo ele, não é porque eu não amo. Claro que a gente dói mais na gente, mas a gente tem que fazer, e assim Jesus conosco. Vou deixar um louvor, meus irmãos, aqui para minha sogra, pedir um louvor, dona Glaera, ali. Está sempre cuidando dos meus filhos, ali, abençoada, minha sogra abençoada, está cuidando da minha família sempre. Deixar um louvor para ela, para a Giane, para os meus filhos que estão em casa, ali também estão escutando, no radiozinho ali. Então, Deus venha abençoar a vida deles, da Júlia, do Davi, da Lívia, ali, da minha esposa. Deus venha abençoar a vida deles ali. Mais louvor aqui, o irmão João Sávio também pediu um louvor, para oferecendo para a Rebeca, para o Clemer, que estava no aniversário. Deus venha abençoar a vida da Bequinha, do Clemer, que Deus guarde, use, né? Sempre estão sempre ali trabalhando para Jesus, cantando louvor a Rebeca, o Clemer um som ali, estão sempre ajudando, nunca, pode ter três ou quatro na igreja, eles estão ali. Então, que Deus venha abençoar a vida deles, a irmã Cláudia, seu Mário também, para essa família abençoada. O pastor também já está pedindo louvor, também oferecendo para os irmãos, para todos os irmãos aqui, já solicitando, felicitando os aniversariantes. Deus vai abençoar a vida do nosso pastor também, sempre tem ensinamento, a gente precisa dele, está sempre pronto ali também. Pastor é serviçal, está sempre pronto, a gente precisa dele, pode chegar ali. Eu digo, eu sempre falo, às vezes falo com o meu peão, se precisa uma oração, uma palavra, um conselho, vai no pastor, bate ali que o pastor está ali. O pastor é para atender, atende a todos e ele é muito gente boa também. Então a gente vai sempre buscar o pastor. A dona Hilda também pediu louvor, oferecendo para todos os irmãos, todos os ouvintes. Eu vou deixar o louvor para os irmãos aqui, que o nosso tempo é curto, meus irmãos. Eu falo bastante e a hora se vai.
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1: Paz, Senhor, meus irmãos. Como está lendo o nosso patrocinador, meus irmãos, que o nosso tempo é meio corrido. Aqui, meus irmãos, ó, João Sávio Família, Maria Machado, Sidney Fernandes, Abigail Fernandes, Bruna Thaís Pires Ferreira, Enedi Gonçalves, Maria Poça, Cledi Gonçalves, Joel Lopes, Eva Gonçalves, Clarice Soares, Doce da Clarice, Elias Lopes, Construtora, Decorações LH Festas de Decoração Luciano e Adolfo, localizado na rua 504 Centro, Aceguá. 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Que Deus venha abençoar a vida dos irmãos, de cada um dos irmãos que estão patrocinando, abençoando essa obra e cumprindo o modo de evangelizar. Eu creio que é assim, meus irmãos, porque uns oram para que dê certo, outros vêm fazer a programação, outros trabalham na direção, do nosso irmão João, está sempre nós, na direção do programa, é o irmão João, escalando, buscando patrocínio, e outros patrocinam, porque a obra de Deus funciona, dê certo, é um conjunto, nós somos um corpo em Cristo, meus irmãos, tudo é importante diante do Senhor, e assim os patrocinadores, creio que Deus está vendo, meus irmãos, e abençoa cada um conforme a vontade do Senhor. Deus restitui a cada um conforme a vontade dele, porque a vontade dele tem que prevalecer em nossas vidas, sim, na nossa vida, no nosso patrocinador também. Então que Deus venha abençoar a vida de cada um, meus irmãos. Nesse local você vai ser bem atendido, no material de construção, na barbearia, em todo lado do mar, em todo lugar você vai ser bem atendido, procurando suprir as suas necessidades. Chegue nesse lugar, os irmãos estão patrocinando aqui, são irmãos sem empresa, sem firma, assim, Maria Clandia, Maria Posse, né, Dias, irmãos Ale Bruna, todos os irmãos, Deus vem abençoar, recompensar cada um. Eu trabalhando na construção também consigo abençoar a obra do Senhor, meus irmãos. Então que Deus venha abençoar a vida de cada um dos irmãos, daqui da rádio também, meus irmãos, que assim a gente está falando e evangelizando, meus irmãos. Essa palavra do Senhor aqui é lançada, como fala o irmão João, como sabe, de turma no monte. E a gente não sabe onde o vento vai levar, mas sabemos que aonde Deus está, meus irmãos, ela cai em boa terra e dá bons frutos. Então a gente não sabe o que a gente está escutando, precisa ouvir o que a gente está falando aqui. Então, meus irmãos, que Deus venha abençoar a vida de cada ouvinte, de cada patrocinador, de cada um, meus irmãos, que a obra do Senhor é grande, tem trabalho para todos, meus irmãos. Então que nós possamos, meus irmãos, ser abençoados no Senhor, buscando dele, se apresentando a ele. Vou ler aqui, meus irmãos, Salmo 25 e 4. Diz assim a palavra do Senhor, meus irmãos: faze-me saber os teus caminhos, Senhor, ensina-me as tuas veredas. Então, meus irmãos, dependemos de Jesus. Todos os versículos, tudo que eu vinha falando e lendo antes, meus irmãos, somos dependentes de Jesus. Aprender de Jesus. Aprender é a palavra, meus irmãos, de Jesus, para poder falar, para poder ensinar. Primeiro sentamos para escutar, meus irmãos, e depois sentamos para falar, para ensinar. Então, aqui diz, meus irmãos, faz-me saber dos caminhos. A gente tem que pedir para Jesus, parte nossa. Tudo, meus irmãos, tudo Jesus deixou. O livre-arbítrio é isso, meu irmão, parte nossa. Nós temos que pedir. Ontem eu estava falando para o meu servente ali, ele disse que ia Bagé, eu falei, dei uma receita minha, passei para ele, digo: Roberto, eu sempre paro ali embaixo, passando os ranchos, paro meu carro, minha família, e oro para Jesus. E peço para Deus levar, trazer segurança. E oro pelo carro, para os pneus, para o motor, para os luzes, por tudo. E por minha atenção, aí eu passei para essa receita, digo, porque a gente se faz como. Aí arrebenta um carro lá na frente, de repente, ou acontece uma coisa, mas por que Jesus permitiu? Mas tu orou, consagrou a Jesus que te levasse segurança e sucesso? Não. Aí Jesus deixou fazer acontecer, mas tu não pediu. Jesus não se fez. Não se

um compromisso contigo, porque tu não colocou na mão do Senhor. Jesus sabe, nós sabemos ou não, que Jesus cuida de nós, é responsável, mas Jesus gosta de ouvir, gosta que nós peça a Ele, saia de nós. Assim, para a gente ser salvo, a gente diz confessar com a nossa boca e ser salvo. Então a gente tem que confessar, pedir a Jesus, agradecer quando a gente é recebido as bênçãos, agradecer também. Vai receber a bênção e não agradecer mesmo. Aqui diz, faz-me saber os teus caminhos. Peça para Jesus, Jesus mostra o caminho. Ensina-me as tuas veredas. Jesus ensina para nós. Jesus nós mostra, nós salva, nós ensina, nós capacita e ainda nós mostra o caminho. Então Jesus é perfeito em toda situação, meus irmãos. Eu vou deixar o louvor para os irmãos aqui, que o nosso tempo é meio, já está terminando o nosso horário aqui.

Paz do Senhor, meus irmãos. Está fazendo uma oração com os irmãos, com os ouvintes. E vou deixar o último louvor. Deus, Pai Poderoso, obrigado, Jesus, pela grande oportunidade, Senhor, nos concede neste domingo. Está anunciando a Sua Palavra Poderosa. Abençoa a vida de cada um, de cada ouvinte, a nossa família, a nossa parentela, de perto ou de longe. Renova nossas forças, acrescenta em cada um, Senhor, graça, sabedoria, entendimento da Sua Palavra, que vão buscar, Senhor, se apresentar, Jesus amado. Somos gratos pela família, pela nossa igreja, pelos irmãos, pelos obreiros, pela juventude, as crianças, por cada uma nessa cidade, Jesus amado, nesse estado, nesse país. Guarda, Senhor, abre porta de emprego quem precisa, acrescenta sabedoria, acrescenta entendimento, Jesus amado. Renova, Senhor, a quem está caído, levanta, Pai. Não deixe que desanime, Jesus, sabe que o Senhor é a salvação, o Senhor é o Deus poderoso que nós servimos, grande, misericordioso, para com todos, e até aqui o Senhor tem sustentado a sua igreja, sustentado a sua casa, a sua família, e assim cremos e lhe pedimos, Jesus amado, neste domingo, fica conosco, Pai, agora para todos sempre, Jesus, amém, Senhor, e amém. Que a tua vida, amigo, seja sempre para melhor, que o sol aqueça o teu viver, que a chuva caia sobre o teu lar, e até que nós encontramos outra vez, que Deus te segure nas suas mãos, que o Senhor te abençoe e te guarde, que o Senhor sobre ti levante o rosto e te dê a paz do Senhor. Amém.

Amém. Glória a Deus. Quero cumprimentar todos os nossos ouvintes, nossos irmãos, na doce paz do nosso Senhor e Salvador Jesus Cristo, com mais um programa da Igreja Pentecostal, a Família de Deus. E para nós é uma alegria estarmos juntos nesta meia hora de culto, neste programa, né? Que você é o nosso convidado nessa manhã para nós estarmos juntos nessa meia hora. Que Deus venha abençoar você que está perto, você que está longe. Que a bênção do Senhor, que a paz do Senhor venha chegar na sua casa, no seu lar, aonde você se encontra neste momento. Nós vamos passar aqui o endereço da igreja, que está ali na Avenida Internacional, número 92. Temos o culto da semana, os cultos da semana. Terça-feira nós temos culto de oração, quarta-feira ainda não temos programação, quinta-feira, homens com compromisso, sexta-feira, mulheres de fé, sábado, escolinha, sementinha de Cristo, e à noite, culto jovem comissionado. E os cultos durante a semana são às 19h30, todos os cultos, a escolinha para as crianças é às 15 horas. E também temos o culto da família a partir das 19 horas, todos os domingos. E hoje nós temos ali o nosso culto da família, onde nós vamos nos reunir para adorar o nome de Jesus, adorar o nome santo e ouvir a palavra, ouvir louvores. E temos ali para orar uns pelos outros. E você que está na escuta, você é o nosso convidado para estar ali conosco, participando deste maravilhoso culto de celebração ao nosso Deus, ao nosso Senhor e Salvador Jesus Cristo. Que Deus venha abençoar todos os nossos ouvintes, todos os nossos amigos, nossos irmãos, que se sintam abraçados nesta manhã, nesse dia chuvoso, mas damos graças a Deus por esta chuva, né? Porque a palavra do Senhor diz que em tudo dei graça, né? E o Senhor, nós, mesmo nesse tempo chuvoso, damos graças a Deus, porque o nosso Deus é fiel e a sua fidelidade é para sempre. Também temos o nosso aniversariante, né? Hoje está de aniversário o Pedro Henrique, netinho do irmão Vilney, da irmã Teresita. E a dona Olga manda um abraço. Ontem ela me disse que mandasse um abraço para o Pedro Henrique, o seu bisneto. Que Deus venha abençoar a tua vida, Pedro Henrique, que tu possa crescer nos caminhos do Senhor, que tu possa experimentar a grandeza desse Deus, da tua família, dos teus pais, da Angélica, do Rony. Que Deus venha abençoar a vida de vocês. Um forte abraço de toda a igreja. Que Deus venha abençoar as suas vidas em nome de Jesus. Que Deus abençoe. Então vamos oferecer um louvor aos nossos amigos, os nossos ouvintes, e ao Pedro Henrique, que está de aniversário hoje. Que Deus venha abençoar em nome de Jesus.

Glória a Deus por esse louvor, ressuscita-me, né? Louvor maravilhoso, né? Que fala da morte de Lázaro. Lázaro estava morto, fazia 4 dias, né? Estava morto, mas Jesus tem o poder de mudar a história. Jesus tem o poder de restaurar as coisas do impossível para o homem. É possível para o Senhor. Talvez a tua história, não sei o que está passando na tua vida. Talvez tu está pensando que a tua história não acabou, mas eu creio num Deus poderoso, num Deus forte, num Deus que a sua voz, como diz no Salmo 29, a voz do Senhor, ela é poderosa, né? A voz do Senhor ouve-se, né? A voz do Senhor, ele tem poder para restaurar, para chamar aquilo que está morto para ser ressuscitado. E o Senhor tem o melhor para nossas vidas. Talvez nós, humanamente, nós achamos que é impossível, mas quando nós temos um amigo que é Jesus Cristo nas nossas vidas, ele nunca vai nos deixar à deriva, nunca vai nos deixar sem uma resposta, porque o nosso Deus, ele é um Deus de resposta. O nosso Deus é um Deus que nada foge do controle das suas mãos, porque ele é onipotente, ele é onisciente, ele é onipresente, ele está em todos os lugares. Ele está nesta manhã juntamente conosco, mas também está na sua casa. Por isso que nesta manhã entrega o teu coração ao Senhor. Não desista dos teus sonhos, porque os sonhos de Deus são melhores. E o Senhor vai te dar força para te levantar, para te erguer a tua cabeça e seguir em frente, porque o nosso Deus, ele é poderoso, ele é fiel em todo tempo. Por isso, nesta manhã, meu querido, você que tem um sonho na tua vida, você que está tem uma causa impossível na tua vida, ou seja, uma enfermidade, ou seja, problema de trabalho, ou seja, financeiro, ou seja, enferma, tua alma está angustiada, entrega o teu caminho ao Senhor, confia nele e o demais ele vai fazer. Aleluia! Quando nós temos a palavra do Senhor para nos sustentar, nós temos força, nós temos vigor, nós temos alegria e temos paz no nosso coração. Que Deus abençoe a tua vida. Eu quero ler uma palavra, um versículo aqui da palavra do Senhor. Glória a Deus, que diz assim, no versículo de João, capítulo 11, versículo 25, Jesus diz assim, ó, disse Jesus: eu sou a ressurreição e a vida. Quem crê em mim, ainda que esteja morto, viverá. E todo aquele que vive e crê em mim, nunca morrerás. E ele faz uma pergunta: crês nisso? Glória a Deus pela palavra do Senhor. E esta palavra está no contexto da ressurreição de Lázaro. Lázaro, ele era amigo de Jesus, juntamente com Marta e Maria. E Lázaro estava doente, Lázaro adoeceu e eles eram íntimos amigos de Jesus. Só que Jesus, ele não estava no lugar, ele não estava juntamente com Lázaro e nem com as suas irmãs. Jesus havia estado longe, aleluia, longe desse lugar onde estava Lázaro. E a palavra do Senhor fala que Jesus recebeu a notícia que o seu amigo estava doente, que o seu amigo estava enfermo, que o seu amigo estava à beira da morte. Mas Jesus é tão soberano que ele falou com as suas palavras que esta enfermidade não acabará em morte, mas é para a glória de Deus, aleluia, a glória do Senhor, para glorificar o nome do Senhor, aleluia. E Deus, Jesus tinha a certeza que Lázaro, ele não estava morto, que ele apenas dormia. Por que eu digo isto? Porque a morte para Jesus, a morte para Deus não tem poder nenhum. O Senhor ressuscita os sonhos,
O Senhor ressuscita o morto. O Senhor ressuscita as coisas impossíveis na vida do ser humano. Talvez as irmãs de Lázaro estavam ali se perguntando. Tanto é que Marta faz a pergunta para Jesus e diz assim, quando Jesus chega: Mestre Jesus, se o Senhor estivesse aqui, o meu irmão não teria morrido. Glória a Deus, aleluia. E os discípulos e as pessoas que estavam naquele lugar viram quando Jesus chegou, aleluia, e viu, e Jesus se entristeceu, diz a palavra do Senhor, e Jesus chorou quando, aleluia, estava em frente do túmulo do seu amigo Lázaro. E as pessoas perguntavam, alguns, porém, diziam, não poderia ele, aleluia, que abriu olhos do cego, aleluia, fazer também que esse não morresse? Eles faziam essas perguntas, mas o nosso Deus é tão poderoso que a morte não tem poder, aleluia, sobre ele, aleluia, não é preciso. Ele não apenas não deixou que Lázaro morresse, mas ele permitiu que acontecesse aquilo para que o seu nome venha a ser glorificado. E os discípulos faziam essa pergunta. Ele curou tantas pessoas, ele libertou o cego, ele levantou os mortos, ele fez tantos milagres. Não poderia Jesus, aleluia, sustentar Lázaro e não deixar Lázaro morrer? Aleluia, mas Deus tinha um propósito, assim como Deus tem um propósito na minha vida. E assim como Deus tem um propósito na tua vida. Eu não sei qual é a necessidade que tu estás passando. Eu não sei qual é o problema da tua vida, ou qual é a necessidade da tua vida. Mas eu creio que tudo tem um propósito debaixo dos céus. O Senhor tem um propósito para a tua vida, para a tua família. Aleluia. Talvez tu poderia fazer essa pergunta que esses homens fizeram. Aleluia, Jesus poderia fazer tudo isso, não deixaria ele morrer, mas aleluia, era necessário para ver o poder de Deus sobre a morte. Aleluia, talvez se Jesus falasse, as pessoas não iriam acreditar, mas foi necessário, aleluia, Jesus, fazer todo esse milagre, todo esse poder, mostrar o poder de Cristo, de Deus Pai, que tinha poder sobre a morte. Tanto é que Jesus foi crucificado, ele morreu, e ao terceiro dia Jesus, aleluia, ressuscitou, porque Deus tem o poder sobre a morte. Aleluia, Deus tem o poder sobre aquilo que para mim é difícil. Glória a Deus, aleluia. E a palavra diz assim: eu sou a ressurreição e a vida, e quem crê em mim, ainda que esteja morto, viverá. E todo aquele que crê, todo aquele que vive e crê em mim, nunca morrerá. Está falando da vida eterna. Aleluia, que quando nós cremos em Jesus, cremos, confessamos os nossos pecados, confessamos os nossos erros, aleluia, ainda que o nosso corpo, aleluia, se corrompa, ainda que eu vá, aleluia, aleluia, um dia me for desta terra, ainda que o meu corpo morra, aleluia, mesmo assim eu vou viver, porque existe uma eternidade, existe uma vida eterna no seu nome, com Jesus Cristo. Então a palavra do Senhor, todo aquele que vive e crê, aleluia, é para agora. Quando nós declaramos, enquanto nós temos vida, aleluia, o nome de Jesus, e confessarmos os nossos erros, nossos pecados, aleluia, a palavra do Senhor diz que os teus pecados ele não vai se lembrar mais, ele vai jogar para o mar do esquecimento. Glória a Deus, e a tua vida, aleluia, passa de morte para a vida. Glória a Deus, aleluia, em nome de Jesus, e que tu possa crer. Aleluia, a irmã de aleluia, de Lázaro, disse assim: Mestre, quando Jesus chegou ali, Mestre, já faz 4 dias, ele já cheira mal, aleluia, já não tem mais solução, já faz 4 dias, aleluia, a esperança delas estava morta, a esperança dela estava morta juntamente com Lázaro ali, mas Jesus, aleluia, chegou,
a porta do túmulo e Lázaro, e Jesus diz assim para Lázaro, primeiramente Jesus diz assim, ó, tirem a pedra, e de repente o Senhor chama Lázaro, sai para fora, e a palavra do Senhor diz que a voz do Senhor faz estremecer a terra, a voz do Senhor faz estremecer o deserto, a voz do Senhor, ela tem poder, aleluia, é como este trovão, é como a tormenta, é como o trovão quando, aleluia, vem, aleluia, a terra se estremece, assim é a voz do Senhor, ela faz tremer, ela faz que o morto venha escutar, e venha escutar a voz da majestade, a voz que, aleluia, aleluia, que tem poder sobre a morte. Lázaro, sai para fora, aleluia, e diz a palavra do Senhor que Lázaro saiu, mesmo atado, ele conseguiu chegar até Jesus, porque a voz do Senhor, ela tem poder para te trazer para Ele, ela tem poder para te restaurar, ela tem poder para salvar, quando a palavra que é a voz do Senhor diz assim, que aquele que crê em mim, aleluia, ele vai ter vida eterna, aleluia, que aquele que crê em mim, crê no Senhor Jesus Cristo e será salvo tu e tua casa, aleluia, o Senhor tem a sua voz e a sua voz nesta manhã está te chamando, vem para fora, aleluia, o impossível da tua vida está nas minhas mãos, está na minha palavra, aleluia, assim como Pedro, aleluia, estava ali pescando a noite inteira, e Jesus, aleluia, lançou uma palavra, e Pedro disse, aleluia, sobre a tua palavra, eu vou lançar as redes, e eu vou receber o milagre, porque o Senhor me disse, aonde que eu tenho que lançar a palavra, o Senhor quer te salvar, o Senhor quer salvar a tua casa, o Senhor quer salvar a tua família, o Senhor quer salvar, o Senhor tem vida eterna na tua vida, na tua família. Nada que vem deste mundo vai te salvar, mas aquele que veio, aleluia, e ressuscitou dentre os mortos, ele tem poder para salvar, para curar e para libertar a tua vida. Eu quero orar com você nesta manhã, eu quero te dizer, aleluia, aleluia, que Jesus é a ressurreição e a vida, e se tu creres nele, ainda que parece que não exista, que não tenha solução, Ele vai te dar a vida. Glória a Deus, eu quero orar pela tua vida. Coloca a mão no teu coração. Coloca a tua mão aonde estiver a dor, no teu corpo, aonde estiver a dor. Eu creio na palavra do Senhor, o poder não está em mim, o poder não está em nós, mas o poder está em Cristo Jesus, que deu a vida e vida em abundância. Senhor Deus, eu venho nesta manhã na tua presença, neste momento, sobre esta palavra, aleluia, que o Senhor é a ressurreição e a vida, e aquele que crê em ti, ainda que esteja morto, ainda que esteja, aleluia, sem saber o que vai fazer, aleluia, nós sabemos que tu tens vida e vida em abundância. Senhor, toca, oh Deus, nesta enfermidade, toca nesta vida, toca nesta alma, neste ente querido, nesta família, neste irmão, neste amigo, que a tua mão de poder venha visitar esta casa, e que haja vida, e que haja vida eterna, e que haja salvação sobre esta família, em nome de Jesus. Repreenda toda a enfermidade, repreenda todo o mal, tudo aquilo que te afasta, que afasta ele da tua presença. Senhor, eu te peço, abraça ele, visita, seja o amigo fiel na sua vida, e que ele possa crer e confiar no teu poder. Assim eu oro e declaro sobre esta vida, sobre esta família, sobre este casamento, sobre esta família, sobre este pai, sobre esta mãe, a bênção do Senhor que enriquece e não acrescenta dor, e que haja salvação nesta casa. Assim eu entrego esta oração em o nome do Pai, do Filho e do Espírito Santo. Que Deus abençoe a tua vida, em nome de Jesus. Meu amigo, um abraço.
Fazemos mais uma vez o convite para estar conosco ali na igreja, a família de Deus ali, juntamente hoje a partir das 19 horas, para cultuar o nome de Jesus. Glória a Deus, eu estava lembrando, enquanto eu orava, estava lembrando dessa palavra, e eu tenho um testemunho na minha vida, que eu vi, presenciei a mão do Senhor ressuscitando a minha mãe, que estava num leito de enfermidade, que estava morto, que ela estava morta em cima de uma cama, e os médicos não davam vida para ela. Mas eu lembro de que Jesus falou comigo no monte, quando eu orei, aleluia, o Senhor disse para mim, esta enfermidade, ela não traz morte. E eu criei nessa palavra, a igreja orava, os irmãos oravam, as igrejas oravam, e aleluia, e a minha mãe estava desenganada num leito de UTI, ali morta, e de repente a mão do Senhor ressuscitou a sua serva, e a palavra do Senhor se cumpriu, aleluia, sobre a minha vida, sobre os seus filhos, sobre a sua família. E nesta manhã eu estava lembrando agora, enquanto eu orava, não tem impossível para o Senhor, entrega a tua vida, entrega. E eu me lembro que a presença do Senhor invadiu aquele lugar que ela estava ali, e Deus libertou ela e curou ela, e ela está de pé, e ela está para contar o testemunho, porque o nosso Deus, ele não é um Deus de mentira. Os irmãos que venham pregar a palavra aqui, eles não estão falando de uma história que é um livro, que apenas é uma história, mas eles estão falando da palavra do Senhor, que faz o morto, que faz o impossível, aleluia, se tornar realidade nas vidas das pessoas, porque a palavra do Senhor, ela é vida, a palavra do Senhor é alimento, a palavra do Senhor é água, ela mata a nossa sede, a palavra do Senhor é pão da vida, ele sacia a nossa fome. Por isso que você que está com enfermidade, aleluia, toca, fala com Deus sobre essa dor que você está passando, que ele vai saber o que ele vai fazer. Entrega a tua vida ao Senhor, ele tem o impossível em suas mãos. Por isso que nesta manhã eu quero te dizer, não desanime, não entregue os pontos, não entregue a tua vida, não entregue enquanto há respiração, enquanto há fôlego de vida, aleluia, há esperança. Então, aleluia, confie no Senhor, te agarra nesse Deus a qual esses irmãos que venham aqui todos os domingos anunciar o evangelho, e esse evangelho traz vida. Aleluia, liberta nossas vidas. Amém? Que Deus abençoe a tua vida. Até o próximo domingo. Fique com um trechinho do louvor aqui, aleluia, para a sua meditação, e que você possa entregar a tua vida nas mãos do Mestre, em nome de Jesus. Até o próximo domingo. Assim, se Deus nos permitir, em nome de Jesus. Amém.

Bom dia, boa tarde, bom meio-dia para todos que estão sintonizados conosco aqui na Rádio FM Integración 101.5 aqui de Aceguá. Que você seja abençoado e tocado pelo Senhor neste dia. Para mim, eu, Micael, é um prazer estar mais um dia, mais um domingo, mais um programa com você aqui na rádio. E com uma missão nobre, melhor, maior do que política, maior do que qualquer outra ideologia, porque estamos falando a palavra do céu, a palavra de Deus. E a palavra de Deus, ela é verdadeira e eficaz, a única, penetrante como espada de dois gumes, que pode chegar até o ponto da divisão entre alma e espírito, e ali pode curar um ser humano, um coração que está despedaçado, um coração quebrantado. O Senhor Deus, com a sua palavra, pode curar. Basta abrirmos o nosso coração e nos rendermos à presença do Senhor. Porque muitas vezes não acontece, não que o Senhor Deus não tenha poder para fazer tal coisa. Muito pelo contrário, não há impossível para Deus. Mas sim, porque o orgulho humano, ele fala mais alto e fecha e empedrece o coração e não deixa a pessoa receber de Deus. Então, querido ouvinte, hoje você está sintonizado e não é por um acaso, mas sim porque Deus te deu uma oportunidade, uma nova oportunidade de você se encontrar e se reconciliar com Ele por amor. Amor eterno, amor verdadeiro, esse é o amor de Deus. Não o amor que o mundo prega, um amor egoísta, um amor carnal, mas sim um amor espiritual, um amor verdadeiro, ao ponto de entregar o seu filho. A Bíblia diz, em João capítulo 3, versículo 16, que Deus, o Pai, amou as pessoas do mundo de tal maneira que enviou o seu Filho amado, unigênito, para que todo aquele que nele crer não pereça, mas tenha a vida eterna. Isto é amor. Porque Deus não entregou o seu Filho por pessoas dignas, por pessoas boas, por pessoas que não tinham maldade em seus corações. Não. Deus entregou o seu Filho por pessoas indignas, pecadores, pessoas maldosas, todo tipo de pessoa que você conhece, o Senhor Deus entregou o seu tesouro maior, porque o Filho de Deus é o que mais valor tem em todo o universo, em todas as galáxias, em todo lugar onde tenha um lugar, o mais alto valor é Jesus, o Filho de Deus. E Deus entregou o seu Filho por amor a ti, ouvinte que está me ouvindo,
por amor a mim, por amor a todos, todo ser humano. Então, todos têm acesso, todos têm acesso. Porque a Bíblia diz que todos pecaram, todos, desde o primeiro homem até chegar até nós. Pecaram. E o que é pecado? Pecado é transgressão. Pecado é errar o alvo. Pecado é tudo o que fizemos de errado. Somos imperfeitos. Agora sim somos, mas antes não éramos. Mas pela decisão do homem de transgredir a lei de Deus, de desobedecer a palavra de Deus, pecou. E aí, desde então, toda a raça humana carrega, traz em seus membros o pecado. E aí, querido ouvinte, todos pecaram e todos estavam destituídos da glória de Deus. Ninguém teria condições de herdar o reino dos céus. Ninguém teria condições de salvação. Não temos como. Mas Deus amou o homem de tal maneira que enviou o seu tesouro maior, Jesus Cristo, para que todo aquele que nele crer não pereça, mas tenha a vida eterna. Este é o plano perfeito de salvação que o Senhor Deus elaborou por amor às nossas vidas. Então, você que está ouvindo, já ouviu muitas coisas, já bateu em muitas portas, já foi em muitas opiniões de várias pessoas que também estão confundidas e perdidas, achando que a direção que tomam é a mais acertada, e no final, no decorrer do caminho, vê que se frustra, porque vê que é uma grande ilusão. Mas se você abrir o teu coração para esta palavra que eu estou falando agora, que não é minha, não é um pensamento meu, não é uma opinião minha, não é algo que para mim, que eu ache ser certo, mas é a palavra de Deus, a direção certa, a bússola. Você que está perdido, que está confuso, busque a Deus. Dê ouvidos à palavra de Deus. Se quebrante, deixe o orgulho de lado. Porque, querido, o orgulho é uma coisa que não leva a nada. Tem pessoas que alimentam o orgulho e que acham que isso faz elas terem forças para viver. Mas é uma grande ilusão. Porque o orgulho consome a pessoa. Sentimento de vingança. Quantas pessoas elas se vingam? Quantas pessoas elas não perdoam? E acham que isso aí dá a elas forças para seguirem em frente? Grande ilusão. Pois só está se consumindo, só está adoecendo, só está se arruinando. Deixe o orgulho de lado, deixe a arrogância de lado.
Deixe o sentimento de vingança de lado. Abra o teu coração. Se quebrante diante de Deus. Jesus, Ele morreu por ti. É o plano perfeito de salvação. Jesus Cristo derramou o seu sangue, um sangue justo, puro, sangue santo. O Senhor derramou por ti, pecador, por mim, que sou também pecador. Todos somos pecadores, mas existe uma diferença. Aquele que peca deliberadamente, aquele que peca com arrogância e com orgulho, e tem o pecador arrependido, aquele que vai aos pés de Jesus, e o sangue de Jesus Cristo nos purifica de todo o pecado. Jesus é o advogado fiel. Jesus é o único advogado fiel, o único advogado perfeito, santo e justo, o único advogado capaz de advogar a nossa causa principal, que é a condenação eterna. Ele pode, porque o seu sangue nos purifica de todo pecado. Então, querido ouvinte, você que também é pecador, mas que acha que com as suas próprias forças, com os seus próprios meios, vai conseguir ser absolvido da condenação eterna, pense bem, pois se você não tem um advogado fiel, perfeito, santo e justo, que é Jesus, é impossível que você seja absolvido. Esta mensagem é uma mensagem forte, é uma mensagem de urgência, pois nós estamos em momentos em que tribulações, angústias e aflições estão acontecendo no mundo, em que vários terremotos em vários lugares têm acontecido no mundo, tremores, em que várias catástrofes no mundo, o mundo está sendo sacudido, o planeta Terra está sendo sacudido, mas mais do que isso, a degradação do ser humano, a imoralidade, a decadência humana, isso é o mais grave. E a Bíblia diz que nos últimos tempos aconteceria, em que o certo seria errado e o errado seria

No coração, sabemos o que é certo e o que é errado. Não somos mais inocentes. As crianças são inocentes. E inocente não é culpado. Mas hoje, se nós podemos discernir entre a direita e a esquerda, saber o certo e o errado, porque está na tábua dos nossos corações, não teremos justificativa alguma. Aliás, nós por nós mesmos não conseguiremos nos justificar, porque todos pecaram e todos estavam destituídos da glória de Deus, mas aquele que encontra o caminho, e Jesus Cristo é o caminho, a verdade e a vida, aquele que encontra o caminho e que anda pelo caminho, chegará até o reino dos céus, chegará até Deus. E Jesus disse: não se turbe o vosso coração, creia, pois da casa do meu Pai há muitas moradas. Se não fosse assim, eu não teria dito, mas é assim como eu estou dizendo. E eu vou preparar o lugar para que todos, para que aonde eu esteja, vocês também estejam comigo. Creia em Jesus, abra o coração para o Senhor, se quebrante diante do Senhor. Fale com Ele agora, busque a sua presença e deixe Ele curar as suas feridas, deixe Ele curar o seu coração. Tome um novo rumo na sua vida, busque a Deus enquanto se pode achar, enquanto a porta está aberta. Querido ouvinte, busque ao Senhor. O teu dinheiro não te trará absolvição alguma. O teu dinheiro pode até mesmo pagar quantas pessoas ricas que pagam juízes aqui desta terra e corrompem. Pode muito o dinheiro aqui nesta terra, mas para a condenação eterna não tem valor algum. E a Bíblia diz: de que adianta o homem ganhar o mundo inteiro e perder a sua alma? Não adiantará de nada. Sua fama não adiantará de nada. Creia em Deus, busque a Jesus. Se quebrante, se entregue, entregue a tua vida ao Senhor, confia nele e o demais tudo ele fará. Que Deus ajude você, que Deus ajude a mim também, ao povo de Deus espalhado por este planeta, à igreja do Senhor, que não se corrompa. A igreja do Senhor, que não traga o mundo para dentro de si, mas que traga cada vez mais a presença gloriosa de Deus. Que Deus abençoe a sua vida. Fique ouvindo a música É Ele, da banda Drops. E que Deus possa tocar a tua vida com esse louvor.

Jesus Cristo. Oh Senhor, neste dia estamos aqui, Senhor, na Tua presença gloriosa, Senhor, ouvindo esse louvor que diz que Tu virás, e nós sabemos que sim, que isso é promessa Tua e que é verdadeira, que as Tuas promessas jamais voltarão vazias, Senhor. E Tu voltarás e nos levarás, Senhor. Mas enquanto isso não acontece, ó Deus, muitos estão indo até Ti. Mas muitos, ó Senhor, estão também, ó Senhor, partindo para uma condenação eterna, partindo para para sempre estar apartado de Ti, Senhor. Porque Tu és luz, ó Deus, e muitos estão caminhando em trevas, Senhor, não enxergando aonde estão andando, Senhor, e estão sucumbindo, caindo em abismos, ó Deus. Ó Senhor, e muitos estão, ó Senhor, partindo daqui desta terra, Senhor, ó Deus, para uma condenação eterna. Deus, tenha misericórdia daqueles que ainda têm oportunidade, Senhor, porque a porta ainda está aberta, a porta da graça. Tenha misericórdia e toque no coração fortemente, ó Deus, para que as cadeias, as correntes que o inimigo tem colocado em suas vidas sejam destruídas. Eu vou de contra toda hoste, principado e potestade da maldade neste país, nesta cidade, no Brasil também, Senhor. Oh Deus, eu vou de contra todos os demônios, todos os espíritos decaídos, espíritos imundos que transgridem, que já transgrediram, e que hoje querem fazer com que o ser humano também transgrida. Mas, ó Senhor Deus, tenha misericórdia. O Senhor já demonstrou o Seu amor, fez tudo pela raça humana, deu a Sua vida pelo homem, para que aquele que crer em Ti, Jesus, não pereça, mas tenha vida eterna. Oh Deus, abra os olhos espirituais, para que as pessoas possam ver, ó Deus, ó Senhor, a verdade, ó Deus, e obedecer a verdade, e deixar a verdade libertar as suas vidas. Em Teu nome, Jesus, eu Te peço, ó Senhor, por cada pastor, suas famílias, cada intercessor, suas famílias, cada líder, ó Senhor, de algum departamento na Tua igreja, suas famílias sejam tocadas por Ti, ó Deus. Ó Senhor amado, ó Deus, levanta a Tua igreja cheia do Teu Espírito Santo, Senhor amado, ó Deus, ó Senhor, abençoe, em nome de Jesus, em nome de Jesus, Pai, e cada um que está ouvindo, que está sintonizado, seja tocado por Ti, é no nome de Jesus que eu Te peço, Pai, e Te agradeço, meu Salvador, amém, Jesus. Muito bem, nós temos nossas reuniões na Igreja Cruzada Universal, todos os domingos. Hoje nós vamos estar ali com o culto da família, não é? Às 19h30, e você é o nosso convidado. Também em Noblia, às 16h, só que hoje ficou suspenso a nossa reunião em Noblia. E nos dias de semana, na terça, nós temos estudo bíblico também na Igreja Cruzada Universal, aqui em Aceguá, às 19h30, e culto de oração, às 19h30, sexta-feira. Que Deus abençoe sua vida, você é o nosso convidado, e até o próximo programa, na paz do Senhor.

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